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2: Bom dia, meu sertão querido. Bom dia, meus irmãos sertanejos do campo e das cidades.

Alurgra com Cardoso, Sítio Pofia, Vajota, Queimada Grande, Ponto Chique, Gavião, Alecrim, Boa Vista, Os Três Barra, Poços, Pau, Jabuticabra, Barreiro, Livramento, São Lourenço, Piador, Caldeirão, Chimarrão, Jeripapo, Guedes, Riacho Grande, Queimadinhas. Em Nossa Senhora da Glória, Quixaba, Lagoa da Mata, Coab, Lagoa do Chucalho, São Gonçalo, Barra Verde, Belencia, Gravatá, Riachão, Retiro, Macacas, Assentamento Nossa Senhora Aparecida, Baixa, Limpo, Jico, Barra do Boi, Diviné, Lagoa Funda, Lagoa Nova, Fortaleza e Aningas. Os irmãos de Cume, do Japo de Cabra, Tanque do Meia Arueira e do Cascavel, e Nossa Senhora das Dores, Cajueiro, Serra, Sucupira, Taboca, Junco, Bravo, Urubu, Massaranduba e Itapicuru. Meu São Miguel do Aleixo, querido Patos e Achão, Assentamento Paraíso de São Pedro, Cachoeira, Cajarana, Macha Grande, Caenda, Malhada dos Negros. Em Nossa Senhora Aparecida, Bom Sucesso, Cruz das Graças, Algodão, Lages, Pia da Pindoba, Lagoa do Barro, Malhada dos Bois, Itacoatiara, Lagoa do Viado, Canindeiro, Queimadas e Paturi. Em Itabiaguas Branca, Mata Grande, a Barra da Mão Esquerda, o Bonome, Altos Ertes, em Carira, Moita Bonita, Fri Paulo, Pião, Ribeirópolis, Serra do Machado, Lagoa do Rancho e Porto da Folha, em Garanu, Arara, São Mateus e Tobia de Corizeira, Vazia Nova, Ranhento, em Aquidabã. Minha Feira Nova, querida, milagrosa, Malhada do Pau Ferro, Bravo, Ponto Chique, Pedra Branca, Mamonas, Lagoa dos Parcos, São Domingos, o Museu, Lagoa do Capiva, Soró, Alegria, Massapê, Mesias, Cabo Salgado, Bandeira, Pão de Açúcar, Algodão, Tabuado, Cajarana, Malhador, Baixão, Queimadas, Embira de Feira Nova, Embira de Graco Cardoso. Quatro horas da manhã, eu disse, 4 horas da manhã. E o 995467-91 está à sua disposição, eu disse 995467-91.

98075408. Eu disse 98075408. Você participa através do Facebook de Valmir Andrade. Eu abraço os irmãos internautas, sou da FM Sertaneja.com, rádios.com.br, nos aplicativos do seu celular, FM Sertaneja 104,9.

4 horas, 1 minuto, eu disse 4 horas, 1 minuto. Abraçando Bia nas Açores, o Tueto Mundinho, Zé Chumbinho na José Alves de Queiroz, o Dário Bispo no Trevo de Feira Nova, o Fábio na Santa Rita. Olha o Lauro da capital sergipana já participando do Manhã Sertaneja. O Clécio Transporte em Porto da Folha. E o Dedero da Picanha em Nossa Senhora da Glória. Vamos de música, vamos de música.

0: 4:08, eu disse 4:08. Ei, Lauro, Lauro, em Aracaju pediu, nós tocamos Andorinhas Mensageiras com Barreirito. Abraçando o Tonho das Peças, Dona Lisete, na José Alves de Queiroz, seu Duda e Dona Desiodito, filho no apê do Tiago, de Cássio e Jailma, no Pedro Barbosa. A da Graça, no loteamento Nossa Senhora das Graças, o Ronildo Zé de Tito, Michel Vassoral, Erivan Mizio Leléu, e o Ronaldo de Zé de Tito. O Romildo da Pedro Dantas de Queiroz, seu Clóvis, a Engenheiro Jorge Neto, Santinho na Pedro Dantas, Paulinho de Jonas, a Petronilo de Cotia, Dona Nicinha e Adem. Jogral da Deus, Dona Silvanete. O Zé do Mundo, Nítio Baiano, Jorge Cabacinha, Vasconcelo, é do José Dantas Filho.
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0: Quatro horas, 9 minutos. Eu disse 4:09.
3: É a música mais pedida de todos os tempos aqui no programa. Acredita nisso? Você em casa que pode pedir durante a semana na rádio. Vão curtir então esse grande sucesso, até mais recente, da dupla Pedro Bento e Zé da Estrada. É com vocês!

0: está acostumado.
1: Ai, meninos, que letra linda. Faz parte desse CD
0: comemorativo. Não pode voltar, mas nós voltamos, né?
1: Que música linda. Tá nesse CD novo de
0: tá
1: vocês.
0: Nesses 50 anos.
1: 50 anos de carreira.
2: Beleza,
1: puxa,
2: né?
1: Vida. Sabe que eu sinto farta? Quando vocês cantam uma música mais paradinha, daqueles pulinhos que a gente dava, lembra?
2: Lembro, claro.
1: Que... Esse aqui, gente, tem uma energia, gente.
0: Esse é o pulador?
1: O show inteiro, eu tô falando sério, isso aí pros contratantes de show. Vocês estão pensando o quê? Que há 50 anos de carreira vão cansado fazer o show? Não.
2: Ah, porque quando tem que trabalhar, senão...
1: Olha...
2: Senão vai pra enxada, meu bem.
1: É pior, né? Cortar pra roça.
2: É lógico. Olha... Deus, essa chance que ele deu ao Pedro Benz da Restada, gravar essa música... Na nossa idade agora, entende? Porque
1: disco de ouro,
2: voltamos,
1: né?
2: A, já ganhamos disco de ouro, voltamos à mídia de disco em rádio.
3: Obrigado.

0: rapaziada do
1: FM Sertaneja.
0: Obrigado, minha gente. Muito
2: obrigado.
0: Bom. Obrigado de boa, garoto.
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4:19, eu disse 4:19, e o velho Cosme participando do Manhã Sertaneja logo cedo conosco. É do Manuel Vieira. Lauro da capital sergipana, o Clécio Transporte em Porto da Folha, o Deder da Picanha e Nossa Senhora da Glória. Olha a Ninha de Quidorá na Malhada do Pau Ferro participando também aqui do nosso programa.

4:20, eu disse 4:20. Abraçando o Chico do Bar na Praça Leôncio de Souza. O Zay do Mandacaru na José Alves de Queiroz. O Orlando de Elso, Zé Chumbi, Dona Loura. O Tuete, o Mundinho. Valdilene de Pepeu, Didi de Aldô, Mauro Souza e Dona Mércia. O Nilcinha, Giovânia, no José Joaquim, o Evaldo Pedreiro e o Zé Aleixo também. O Cicinho de Zé Botinha, da Córrego Miguel Monteiro Barbosa.

Osmar de Pindupeba, Zezinho de Geno, Aneide Figueiredo e o Nadeia, Ouro Geraldo Pereira, quatro horas 21 minutos, eu disse 4 horas 21 minutos.

4:27, eu disse 4:27. Ei, a Aninha de que dourada malhada no pau ferro pediu, nós tocamos Minha Serenata com João Mineiro e Marciano. Em Clécio Transporte, em Porto da Folha. Abraço, Cléio, no Oiteiro Alto.

E a dona Maria Andrade, né, Lenísio Dantas de Souza, a dona Luzenira, a dona Josefina, o Vande Zezinho, José Dantas Filha, Enildo Prudêncio, Beto da Imbira, o capitão, dona Maria do Carmo, dona Cecília, Pedro Adoro e Zé de Gato, dona Maria de Du, dona Maria de Zé Preto, no Trevo de Feira Nova, e dona Tereza e seu Jonas, seu Deberiano e dona Leuzina, no Buzeiro Júnior, dona Marizela, o tapete também, o Edesa na Lagoa do Capim, a Yara no Buzeiro, Zé Branquinho nas Mesinhas, Zé Augusto Derivaldo. Aí o Tinho na linda Nossa Senhora Aparecida. A dona Gidelma, Maís e o Cleidinho, José do Saudoso Jaconias, Carlinhos e Vicentinho no Salgadinho, Rogério Barbosa da Pia da Pindoba.

4:29, eu disse 4:29. E a dona Esther, da Quixaba em Gararu, eu vou tocar o milagre de Tambaú.

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2: Quatro horas 36.

Olha o Santinho da Pedro Dantas de Queiroz participando do Manhã Sertaneja. Eu abraço Alvarino na Lagoa dos Porcos, seu Liel, Erisvaldo, Dinha na Rua Nova, o Heró também, Martins do Leite, a Elisa Pete e o Gil.

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0: Quatro horas 37 minutos, eu disse 4 horas 37 minutos. Vamos de música, vamos de...

4h45, eu disse 4h45. Em Santinho, Santinho da Pedro, Dantas de Queiroz. Abraçando o Deder da Picanha, Nossa Senhora da Glória, o Deder Pacupá, que é Monte Alegre, o Deder da Creche, aqui em Feira Nova. Em Valmir Andrade, vamos de música, e sequenciando o nosso apoio da 5 horas.

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4:59, eu disse 4:59. Olha o Gladson Benigno da capital sergipana. Eu abraço o Alvanir. Olha o Lauro, tá um pouco mais cedo, né, Lauro? Lauro na capital sergipana. O Lenilto em São Mateus. O velho Cosme do Manuel Vieira. O Clécio Transporte em Porto da Folha. E a Dona Esther da Quixaba em Gararu, logo cedo conosco. Eu abraço o Fernando do Macarioso em Graco Cardoso, a Dona Fátima. A Jânia Érica na Jaboticaba, o Calu. José Alves do João da Moto, o Júnior de José Alves.

5 horas, 1 minuto, eu disse 5 horas, 1 minuto. Vamos de música, Valmir Andrade, vamos de música.

5 horas 9 minutos. É, abraçando mais uma vez o Gladson Benigno em Aracaju.

São Mateus. Um abraço, neném Aricia do sítio Santa Rosa, em Feira Nova. O Subia no loteamento Nossa Senhora das Graças. O Ismael Arley de Sul no Malhador. Zé de Bier no Manuel Vieira. Gilene de Bier no Trevo, não é, Gilene de Bier? A irmã Maria de Jesus, a José Alves de Queiroz. Jorge Costa e Dona Negra da Bela Vista, Hamburguerinha da Tapioca, José Pretinho do Leite. Moacir, na Fazendinha Aparecido de Júlia Nembira. O Gerivan do Rancho, Robert e Amarília, o Júlio de Germino. A Ivete Eliseu, Pai Jó e Dona Negra da Chácara Século XXI. O Galego Popular Gade Adriana do José Joaquim. Ainda da Chácara Século XXI, o Taon, a Paulina, o Nenquinha e o Jotso. Valde, Cote, o Camilo, o Manuel Vieira, o velho Cosme, já participando aqui do Manhã Sertaneja. Carlinhos, Zé Augusto, a Dorinha da Vovodina, no Albano Franco. Vamos de música, Valmir Andrade, vamos de música.

Almir Andrade, vamos de música, não é isso? Sequenciando o nosso apoio, viu? Apoio das 5h30. E é o Luizão Luiz Gonzaga, canta mais uma canção aí, antes do nosso apoio.

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5:33, eu disse 5:33. Olha, abraçando a Solange, já conosco, a Solange em Carapicuíba, São Paulo, abraço Geraldo. E Ailtinho, na linda Nossa Senhora Aparecida, não é, Ailtinho? Um abraço a Dona Gidelma. O Lenilto em São Mateus, Gararu. O Gladson Benigno em Aracaju. Em Deder da Picanha, Nossa Senhora da Glória, o Deder Pacupá, que é Monte Alegre. O Deder da Creche aqui na José Alves de Queiroz. E o Júnior Brasília, em São Benedito, no Ceará. Um abraço aí ao Walter Cardoso, no litoral paulista. Santinho, na Pedro Dantas de Queiroz.

5h40, eu disse 5h40. Já com saudade do Dedéder da Picanha. Olha o Fabiano e a Rosa, hein? Nossa Senhora da Glória, participando do Manhã Sertaneja. O José de Jaconias, da linda Nossa Senhora Aparecida. E o Ailtinho, um pouquinho mais cedo, né, Ailtinho? Na linda Nossa Senhora Aparecida. O José de Jaconias fazendo caminhada, ouvindo Manhã Sertaneja. A da Graça no loteamento no loteamento Nossa Senhora das Graças, participando também. O Geraldo em Carapicuíba e a Solange. Eu abraço o seu Luiz de João de Maricas, a Fazenda Taboado. Saúde a dona Sônia, o Ginaldo, nosso abraço. Ei, Evaldo Pedreiro, cadê o Evaldo Pedreiro? Já tô finalizando. É, já pertinho, pertinho, já com saudade, tá certo? Eu disse 5h42. Eu vou atender o José de Jaconias, o Chico Rei, Paranarcanta, Canarinho Prisioneiro.

5 horas 49 minutos, eu disse 5 horas 49 minutos. Em Gladson Benigno, aí o Alvani aí, muito obrigado pela mensagem, viu, Alvani? É, vendo com mais clareza a mensagem hoje. Agora, viu, Alvanir, aí é o pai de nosso amigo Gladson, é Gladson Benigno aí em Aracaju. Em José do saudoso Jaconias, a linda Nossa Senhora Aparecida. E é, vamos para mais uma canção já para finalizarmos o Manhã Sertaneja, Valmir Andrade. Se der para tocar duas, a gente toca. Mas vamos atender a da graça aí, os imortais, Tony Pitinoco, Cabelo de Trança.

Ouvindo os imortais, Torico e Tinoco, cabelo de trança, tô indo embora. Cinco horas e cinquenta e quatro minutos. Abraçando mais uma vez seu Luiz de Júnior Maricas, a Fazenda Taboado. O Evaldo Pedreiro, do José Joaquim. É, vamos listar as participações. É o professor Érico, no finalzinho do programa, participando também. O Fabiane Arroz, em Nossa Senhora da Glória. O José do saudoso Jaconias, da linda Nossa Senhora Aparecida. Olha, da graça, no loteamento Nossa Senhora das Graças, participando do Manhã Sertaneja. O Geraldo em Carapicuíbe, a Solange também é ouvindo do Manhã Sertaneja. É o nosso abraço e o nosso muito obrigado. Olha o Ailton fazendo bicicletada. É isso, Ailton, logo cedo, Ailton aí, na linda Nossa Senhora Aparecida.

em São Mateus, Gararu. O Gladson Benigno em nossas... o Gladson Benigno, Valmir Andrade, isso em Aracaju. O Gladson Benigno em Aracaju.

0: Guaraba, em Gararu. Rainha de Quidourado, a malhada do Pau Ferro. O velhinho Cosme do Manuel Vieira. O Lauro na capital sergipana. O Clécio Transporte em Porto da Folha. E o Dedero da Picanha, o Dedero da Picanha em Nossa Senhora da Glória.
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0: 5 horas 57 minutos, eu disse 5 horas 57 minutos. E é sempre com a belíssima canção de Dom Ravel. Obrigado ao homem do campo. Obrigado mesmo, meu papai do céu, por esta emissora, por este programa. Obrigado por tantos ouvintes. Nesta segunda-feira, 11 de maio de 2026. Eu desejo a todos um dia lindo, cheio de paz, de alegria, de muito trabalho, né, João de Pureza? Na José Alves de Queiroz, a Luísio Titar das Três Barras. Digo assim, bom dia, meu sertão querido.

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2: Bom dia. Bom dia.

0: Bom dia, Feira Nova, bom dia, Sergipe, bom dia, Brasil. Eu sou Mauro Souza e este é o Voz da Cidadania, aqui na FM Sertaneja, a conquista da região. Fique conosco, o maior volume de informações. Vocês ficam sabendo aqui na FM Sertaneja, a conquista da região. De segunda a sexta, das 6 às 8 da manhã. Segunda-feira, 11 de março de 2026. 6 horas 14 minutos aqui em Feira Nova.
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0: Tempo predominantemente nublado, a temperatura de momento é 22 graus. A sensação térmica é 24. A máxima para hoje é 29 e a mínima podendo chegar aos 21.
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0: O jeito simples sertanejo de informar com responsabilidade. E agora eu vou destacar as manchetes de hoje aqui dentro do nosso programa Voz da Cidadania na FM Sertaneja, a conquista da região.
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0: Polícia Civil de Ribeirópolis cumpre mandato de prisão por tráfico de drogas em Campo do Brito. Mulher confundida com foragida no Precaju será indenizada em 120 mil. Região metropolitana.

0: Pacatuba. Prisão em flagrante por tráfico de drogas em Monte Alegre de Sergipe. Hospital Regional de Glória implanta serviço de hemodiálise hospitalar e amplia assistência especializada no Alto Sertão Sergipano. Morreu na manhã do último sábado em Aracaju, a jovem esfaqueada pelo ex-companheiro em Nossa Senhora da Glória. Energisa renova concessão por mais 30 anos e anuncia investimento de 1 bilhão e 700 mil aqui no estado de Sergipe. Criança de 2 anos é salva pelos bombeiros em Propriá após engasgo. Essas e outras informações vocês ficarão sabendo aqui dentro do nosso programa Voz da Cidadania, aqui na FM Sertaneja, a conquista da região. A todos, muito bom dia. Sejam bem-vindos de agora até às 8 horas da manhã. O maior volume de informações vocês ficarão sabendo aqui no nosso programa Voz da Cidadania. Saudando, abraçando a você, minha amiga dona de casa, meu amigo pai de família, a você, vigilante, frentista, porteiro nos condomínios, a todos os pedreiros, obrigado pelo carinho da audiência. Um abraço a toda a vaqueirama aí na labuta diária, tirando o leitinho da vaquinha preta. Um abraço a todos os motoristas, mototaxistas, tratoristas, obrigado pela carona do rádio ligado. Um abraço a todos vocês nas panificações. E enfim, saúdo e abraço a você aqui na cidade, nos povoados, na cidade circunvizinha, em qualquer cidade do estado de Sergipe e além fronteiras, ouvindo a FM Sertaneja e o Voz da Cidadania. Bom dia a você que já está conectado, a você que está conectando agora. A partir de agora, os nossos telefones estão liberados para você enviar a sua mensagem de texto, de áudio, fazendo o seu elogio, a sua cobrança aqui dentro do nosso programa. 99807-5408 e 99982-9314. Até às 8 horas da manhã, eu estou aqui e irei deixar você informado de todos os fatos que aconteceram aqui na nossa região e no nosso estado, no nosso programa
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0: Aqui estou. O jeito simples e sertanejo de informar com responsabilidade, para deixar você informado de todos os fatos que estão acontecendo no nosso estado. Olha só, a Polícia Civil de Ribeirópolis cumpriu mandado de prisão por tráfico de drogas em Campo do Brito. Uma ação integrada entre as polícias civis das delegacias de Ribeirópolis, que contou com o apoio dos policiais militares do 3º Batalhão, resultou no cumprimento de um mandato de prisão preventiva por tráfico de drogas. A suspeita, identificada pelas iniciais MDJS, conhecida como Galega do Mar, era investigada por suposta participação em uma associação criminosa ligada ao tráfico no município de Ribeirópolis. Após troca de informações entre as forças de segurança, ela foi localizada e presa na cidade de Campo do Brito. Segundo a polícia, a investigada possui antecedentes criminais e também responde por exploração sexual de crianças e adolescentes.

0: adolescente. Após a prisão, ela foi encaminhada à unidade policial e permanece à disposição da justiça. E qualquer denúncia pode ser feita de forma anônima através dos telefones 181 ou no 190. O sigilo do denunciante é garantido. É mais um trabalho da Polícia Civil do nosso estado, tirando de circulação esta mulher, não só envolvida em ações de tráfico de drogas, mas também contra a prostituição infantil. É, ela foi presa neste final de semana lá em Campo do Brito pela Polícia Civil da cidade de Ribeirópolis. Mas vamos lá abraçar aí o meu amigo Dezinho, né? Está de rádio ligado, ouvindo nosso programa. Um abraço aí à minha amiga Santa, a esposa do meu amigo Carlos Subia. Abraço também Capitão, aí no residencial José Dantas Filho, no conjunto de Alenaldo, ouvindo nosso programa. Obrigado pela audiência aqui.
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0: Mas aqui a informação não para, ela continua e pede passagem dentro do nosso programa. Um fato, né, que foi destacado em todas as emissoras de rádio, nas televisões aqui do nosso estado, é um fato que aconteceu no Precaju, onde uma mulher, né, ela foi confundida com uma outra mulher que estava foragida. E eu vou trazer essa informação para vocês aqui no nosso programa. A Justiça de Sergipe condenou o governo do estado e a Prefeitura de Aracaju a indenizarem em 120 mil a auxiliar administrativa Gildeane Taislane Santos, conhecida como Thais Santos, após ela ser confundida duas vezes com uma foragida durante o Precaju de 2023. A decisão foi assinada na última sexta-feira, 8, pela 12ª Vara Civil de Aracaju. Do valor total, 80 mil deverão ser pagos pelo estado e 40 mil pelo município. Ainda cabe recurso. As abordagens aconteceram após um sistema de reconhecimento facial identificar Thais de forma equivocada com uma pessoa procurada pela justiça. Segundo o advogado da vítima, o Edmilson Júnior, na primeira abordagem, os policiais civis verificaram que ela não era a suspeita e a liberaram. Minutos depois, ela voltou a ser abordada, e desta vez por policiais militares. Em entrevista, Thais relatou como ocorreu a segunda abordagem policial durante a prévia carnavalista. Segundo ela, a ação aconteceu enquanto acompanhava um bloco próximo de uma viatura da Polícia Militar. Abre aspas. Na segunda abordagem, eu estava acompanhando o bloco ao lado da viatura. Neste momento, os policiais me abordaram, seguraram meus braços para trás com força, pegaram meu celular e chegaram a jogar no chão o copo em que eu estava segurando. Fecha aspas, foi o que contou aí a Thais. Ela também afirmou ter sido tratada de forma agressiva durante a ocorrência. Abre aspas, do mesmo jeito que eles fazem com os bandidos, fizeram comigo. Fecha aspas. Até o momento, o governo de Sergipe e a Prefeitura de Aracaju não comentaram a decisão judicial. Lamentável, infelizmente, esse fato aconteceu no Precaju no ano de 2023 e durante todo esse tempo estava na justiça. Na época, acompanhando as imagens da mulher que é foragida da polícia e com a imagem da Thais, o aparelho detectou a mesma pessoa. Só que depois de Thais tem a maquiagem, aí ela não é parecida com a outra. Mas no momento em que ela estava produzida, participando da festa carnavalesca do Precaju 2023, lá na capital sergipana, ela estava parecida e por isso, né, foi detectada pela sua face lá nos aparelhos e aí ela foi abordada. Só que ela foi abordada duas vezes, na mesma noite, na mesma prévia carnavalesca. E aí, como ela falou, na segunda abordagem, ela foi, né, agredida por policiais. E aí, ela entrou com uma ação na justiça. E aí, hoje, a justiça já determinou, desde a última sexta-feira, né, que ela seja indenizada, né, nessa quantia de R$120 mil, que, pelo que conta, né, é para ser pago R$80 mil pelo governo do estado de Sergipe e R$40 mil pela prefeitura municipal de Aracaju. Vamos continuar aguardando, né, para trazermos mais informações para vocês sobre este caso, né, que chama bastante atenção aqui no nosso estado. Mas aqui a informação não para, ela continua e pede passagem. Participe do nosso programa, envie a sua mensagem de texto, de áudio, que ela será lida e reproduzida aqui dentro do nosso programa. Certo? Vamos lá trazer mais informação antes de ir ao nosso apoio cultural. A informação que eu trago para vocês agora é que corpo de idoso é encontrado em área de pântano em Pacatuba. Olha só, os parentes, né, informaram que o idoso apresentava problemas psicológicos e estaria em um possível surto antes de desaparecer. E o corpo de um idoso de 63 anos, que havia desaparecido ao sair para pescar, foi encontrado em uma área de difícil acesso, no povoado Ponta da Areia, no município de Pacatuba. O resgate do corpo foi realizado na manhã do último sábado 9. E segundo o Corpo de Bombeiros Militar de Sergipe, os familiares da vítima informaram que ele havia saído para pescar e foi encontrado sem vida em uma área de pântano. Os parentes informaram ainda que o idoso apresentava problemas psicológicos e estaria em possível surto antes do desaparecimento. A equipe do Corpo de Bombeiros chegou ao local por volta das 10 horas e 30 minutos e encontrou dificuldades para acessar a vítima. Devido às condições do terreno alagadiço, não foi possível utilizar a moto aquática, o jet ski da corporação, para chegar até a área onde o corpo estava. Os bombeiros precisaram de apoio de pescadores da região, que disponibilizaram canoas. Após o acesso ao local, os militares realizaram a retirada do corpo e o entregaram às equipes de perícia criminalística e o Instituto Médico Legal para os procedimentos cabíveis. A ocorrência foi encerrada por volta das 12 horas e 15 minutos. A operação foi realizada pelo 6º Grupamento de Bombeiros Militar de Sergipe e foi comandada pelo subtenente Walter, com o apoio dos cabos Anderson e dos soldados Yuri, Amorim e Omena. Está aí mais um trabalho, né, do Corpo de Bombeiros aqui do estado de Sergipe, em um local de difícil acesso, para que fosse feita a remoção deste corpo. Um senhor com 63 anos, apresentando problemas psicológicos, saiu para pescar sozinho e aí a família, tanto faz como tanto fez, deixou ele ir e depois já encontraram ele sem vida, lamentavelmente. É, se ele estava apresentando problemas psicológicos, não era para a família deixar ele ir pescar sozinho. ninguém sabe o que aconteceu lá, só o laudo do Instituto Médico Legal é que vai informar se ele caiu, né, e morreu afogado, ou se cometeu algum suicídio, ele próprio. Nós ainda não temos essa informação e temos que aguardar os resultados do IML. Mas já são 6 horas 32 minutos. Eu vou para um bloco de apoio cultural. Retorno daqui a pouco com muito mais informação aqui dentro do nosso programa, O Voz da Cidadania. E eu já vou trazer, antes de falar com os nossos ouvintes, a seguinte informação da jovem que morreu no último sábado em Aracaju, após ser esfaqueada pelo ex-companheiro em Nossa Senhora da Glória, mais precisamente lá no povoado Lagoa Bonita. Além, né, da jovem Taislane Almeida, Tainara Almeida, né, o filho dela também foi esfaqueado. Eu volto logo após o apoio cultural aqui.
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1: De volta aqui estou para dizer que já são 6 horas 41 minutos até as 8 horas da manhã. Os nossos telefones estão liberados para a sua participação. Participe do nosso programa. E, como prometido, a informação que eu trago agora aqui dentro do nosso programa é a seguinte. Morreu na manhã do último sábado em Aracaju a jovem esfaqueada pelo ex-companheiro em Nossa Senhora da Glória. A jovem, Tainara Almeida, vítima de um ataque brutal ocorrido no último dia 2 de maio no povoado Lagoa Bonita, em Nossa Senhora da Glória. Ela não resistiu aos ferimentos e faleceu na manhã do último sábado, dia 9. A informação foi confirmada após dias de internação e luta pela vida. O crime chocou a população sergipana pela violência empregada. Segundo informações da Polícia Militar, o suspeito, que era ex-companheiro da vítima, invadiu a residência onde ela estava e atacou Tainara e o próprio filho, uma criança de apenas 7 anos, utilizando golpes de faca. Ainda de acordo com a polícia, o homem também usou uma arma de fogo para intimidar durante a ação criminosa. Na ocasião, Tainara foi socorrida por populares em estado grave, enquanto a criança foi encontrada ferida dentro da residência. O caso gerou grande comoção em Nossa Senhora da Glória e em toda a região. Após o ataque, equipes policiais localizaram o suspeito, que, conforme a Polícia Militar, ele reagiu à abordagem, foi baleado, socorrido, mas acabou morrendo. A morte de Tainara foi confirmada neste sábado. Aumenta ainda mais a revolta e a tristeza diante de mais um caso de violência contra a mulher registrado aqui no estado de Sergipe. É mais um caso de feminicídio no nosso estado. E, lamentavelmente, o fato aconteceu no dia 2 de maio, sábado passado. Ela passou uma semana hospitalizada, lutando pela vida, mas infelizmente não resistiu. Tainara, que está sendo velada em sua residência, no povoado Lagoa Bonita, o sepultamento acontece às 16 horas de hoje. E aí você pode se assustar: oxente, ela faleceu sábado, só vai ser sepultada hoje. Sim, a família dela resolveu fazer a doação dos órgãos e por isso teve toda uma demora, né, para fazer todo esse processo. E aí o corpo dela está sendo velado na residência dela, lá no povoado Lagoa Bonita, em Nossa Senhora da Glória. E o sepultamento acontece às 16 horas de hoje no cemitério do mesmo povoado. Infelizmente, uma criança com apenas 7 anos de idade já tem entendimento e vai crescer com isso na mente. Minha mãe morreu, quem matou foi o meu pai. Eu não tenho mãe e não tenho pai, porque meu pai morreu em um confronto com a polícia, quando a polícia foi prender porque ele tinha esfaqueado a minha mãe. A criança vai crescer martelando a vida inteira esse assunto. Pode ter psicólogo para conversar com ele por muito tempo, mas uma hora ou outra a lembrança vem. Ele viu a mãe esfaqueada, sangrando, porque as imagens foram fortes. A casa em que ela foi esfaqueada, o chão, as paredes estavam lavadas de sangue. Ela lutou para não morrer, mas infelizmente ela não conseguiu. Não foi suficiente. Os médicos fizeram o que podia, mas foi um crime brutal que aconteceu aqui na nossa região e que as mulheres não aceitem o primeiro tapa. Discussão entre casais tem em todas as famílias. Isso é normal. Discussão. Mas agressão não. E a agressão, ela começa ali. Agressão psicológica. Aquela agressão verbal. Dizendo isso, aquilo, implorando, forçando, insistindo no mesmo assunto todos os dias. E aí depois vem o primeiro empurrão. Aí já passa a ser uma agressão física. Depois vem o primeiro tapa. Aí continua, vem mais dois, três e assim sucessivamente. Uma jovem que teve coragem, separou, acabou o relacionamento. Lamentavelmente, tanto ela como ele eram do mesmo povoado. Famílias conhecidas, famílias amigas, e que nos últimos 10 dias estão vivendo esse momento, essa tragédia, que não é fácil. Não é fácil os familiares de Tainara olharem para os familiares do ex-companheiro dela, que acabou tirando a vida dela. O pai e a mãe dele não têm culpa, mas ficam com a mente preocupada. Mesmo tendo ter que enterrar o filho a semana passada, porque morreu em confronto com a polícia, mas a família fica com essa preocupação. Infelizmente, lamentavelmente, é mais um caso de feminicídio registrado no nosso estado, e esse no município de Nossa Senhora da Glória, aqui no sertão sergipano. Qual quero mandar um abraço ao meu amigo Sérgio Nunes, o Chulainha, ao Gilvanê Gomes, ao Borracheiro e a sua esposa Celina, Dedé da Picanha e do Filé. Um abraço para o nosso amigo Oviedo, lá no sítio Rancho Alegre, para o Gilberto, lá no povoado Trevo. A você que está ouvindo nosso programa, obrigado pelo carinho da sintonia. Aqui na cidade de Feira Nova, eu começo abraçando, né, a minha amiga Neide Figueiredo, Nadeia, Lucas, seu Zezinho. Um abraço para seu Osmar, do saudoso Pedro Peba. Abraço também seu Moacir da Embira, Dona Leda, do Carmo, Dezinho, Nira, Naná, Maria, Dinha, Peta e Elisa. Abraço também, ouvindo aí o nosso programa, a Vilma Figueiredo, Mabel e João Lucas, né? Um abraço aí para o chefe, né? Chefe é chefe, né? Pai, o lateral. Não, hoje o homem tá de folga, né, Quezinho? Mas um abraço aí para Lalau, para Quezinho, né? Para o Mário e Anderson, trabalhando aí, ouvindo o nosso programa. Obrigado pelo carinho da audiência. A minha amiga Zenóbia, minha madrinha Valdira, Dona Irene, Dona Maria, do saudoso Gervásio, e a minha amiga Gilvânia. Um abraço para vocês, obrigado pela audiência aqui no nosso programa. Abraço também aí na Claudon Alves da Mota, meu tio Zezinho, minha prima Aparecida. Um abraço aí para o Roberto Pedreiro, para Naldo de Zezinho, para Marielze. Um abraço também aí para seu Zé Delivino e Rosa. Enfim, toda essa turma boa aí acompanhando o nosso programa. Mas agora eu vou à Nossa Senhora do Socorro, porque nosso amigo Wallace, diretamente do Guajará. Wallace, tenho certeza que não só Mauro, mas você também está ansioso para o dia de amanhã, dia 12 de maio, onde, com fé em Deus, né, será assinada a ordem de serviço e que possa ter início as obras aí no loteamento Guajará, em Nossa Senhora do Socorro. Meu amigo, bom dia.
2: Bom dia, Mauro Souza, aqui é o Wallace, diretamente do Guajará, Nossa Senhora do Socorro. Já estou conectado na FM Sertaneja, Voz da Cidadania. Já estou passando para desejar um bom dia para todos os ouvintes em geral, sem exceção da FM Sertaneja, Voz da Cidadania, a conquista da região. Mandando um abraço aí para o seu Arnaldo Beiju, povoado Mangabeira, seu Gileno em Feira Nova, seu Alviedo em Nossa Senhora da Glória, seu Dedé Paco Pago em Monte Alegre, Lenito de Tom Vaqueiro em Aracaju, Leninha Trovão, Lady Jane, conhecida como Neném do Trevo, seu José Ivaldo Moura, Neguinho de Peró, Gilvânia Souza, Romildo Aposentado, Vasconcelo, Cassinho, Roberto de Ariosalda em Feira Nova, Ailton da Lagoa Redonda em Itabi, seu Gilberto no povoado Trevo, em Nossa Senhora da Glória, seu José Alves do João da Mota em Graco Cardoso, Edmilson Farias em Poço Redondo, Glatso da Serve Contábil em Aracaju, Neném de Lenita no povoado Mata Grande em Itabi, Acácio da Progresso em Aracaju, Adelmo JR em São Mateus Galaru, Nice em Feira Nova, seu José Bencedo no Marcos 3 em Nossa Senhora do Socorro, aquele abraço. Vamos que o bambu tá gemendo e as polêmicas estão no ar.
1: Manda.
2: Olha eu voltando mais uma vez, Mauro. É, vamos. Rapaz, parece que a situação da empresária que bateu a menina lá, né? A doméstica não tá boa, não. A advogada já pulou fora do caso dela já. Ela tá nem mal nem só. Ninguém quer pegar o caso, não, viu? Sabe que o negócio lá é feio pra ela. Com certeza, com certeza. Eu queria estar na hora. Eu queria estar na hora, mas no, infelizmente não vou poder ir porque o trabalho exige, né, minha presença. Senão eu ia estar na hora, que eu ia fazer questionamento lá. Eu ia perguntar se vai começar e terminar ou se vai começar e vai parar pelo caminho, porque as obras vocês sabem como é, né? E principalmente aqui no ambiente que a gente mora, que é muita dificuldade aqui, os acessos. Ontem eu estive lá na feira, viu? Mas nosso amigo Arnaldo Beiju, viu? Até agora eu tô comendo aquele bolinho de leite bom topado, 100%.
1: Valeu, meu amigo Wallace, obrigado pelo carinho da audiência, pela participação aqui no nosso programa. Graças a Deus, mais um final de semana que você foi lá na barraca, né, do nosso amigo Arnaldo do Beiju, e mais uma vez comprou e está degustando aí dos produtos feitos pelo nosso amigo e toda a sua família. Valeu, né, obrigado mesmo aí por nos informar que mais uma vez vocês se encontraram. E a situação dela, a cada dia, está se complicando, né? A polícia já foi na residência, já apreendeu alguns veículos que ficaram na residência. O aparelho celular dela, já a polícia já teve a autorização para desbloquear e periciar todas as conversas. A situação do policial, né, que não prendeu quando chegou lá, também está se complicando, mas é aquela coisa, você planta e colhe aquilo que você plantou. Ela fez uma vez, duas, três. Ela disse, eu já passei na primeira prova, na segunda, na terceira, não vai acontecer nada, só que o circo vai fechar, né? Felizmente, foi o que ela escolheu, né? Lamentavelmente. Mas vamos lá, a minha amiga Gilvânia, né, lá no conjunto Manuel Vieira. Um abraço aí para minha amiga Mariene, meu amigo Erivan. Abraço também aí o mais novo pai, né, meu amigo Pitoca, o Giz Magno. Não sei se vai estar com o rádio ligado, mas alguém vai estar ouvindo, né, Giz Magno, meu amigo Pitoca, né, graças a Deus. A esposa dele já ganhou neném, é uma princesa, linda a menina. Quando ele disse que ela que tinha ido para o hospital, aí eu já fui logo perguntando, porque eu sempre encontrei com ela aqui, né? Eu saindo da emissora, e sempre encontrando com ela, e eu sempre perguntava: vocês estão bem? E ela dizia que sim. E aí, quando ele percebi que ele tinha ido para o hospital, aí eu me preocupei. Digo, será se foi minha amiguinha que já deu as dor para ganhar neném? E aí ele confirmou, e graças a Deus já ganhou e está bem, tanto a mãe quanto a bebê, que eu não lembro o nome agora não, mas o nome também é bonito. Um abraço aí para vocês, um abraço para minha amiga Nice, para Dona Maria Branca, para Simone, Jeane, Gelenildes, para seu Cosme, enfim, para todos vocês que estão aí ligados, ouvindo o nosso programa. Um abraço aí ao meu amigo Valdicota e a sua esposa Mara, também ouvindo o Voz da Cidadania. Gilvânia, bom dia.
3: Ah, Mário Souza, bom dia, como você está? Aqui eu de novo, Mário Souza, aqui na Rua de Geraldo. Tem um posto vizinho à casa de Zé Beto, eu moro vizinho à casa de Zé Beto Vaqueiro. Se eu conheço, né, Zé Beto Vaqueiro, moro vizinho a ele. Tem um posto na caçada dele, que a luz está apagada, Mário Souza. Bom dia.
1: Valeu, minha amiga Gilvânia. Eu expliquei, né, na última semana, a situação do porquê que não foi trocada ainda essas lâmpadas aí no conjunto Manuel Vieira. Eu vou conversar essa semana novamente, hoje ainda, né, com a equipe responsável para saber como é que está o andamento, né, dessas lâmpadas para serem trocadas aí no conjunto Manuel Vieira. Tá bom, minha amiga Gilvânia? Obrigado aí pela audiência. Um abraço aí à minha amiga Gil Santana, meu padrinho Sandoval, que também estão aí de rádio ligado ouvindo o nosso programa. Com relação também aos lixos, né, que estão em algumas ruas, que as pessoas fizeram limpezas nos seus quintais e colocaram nas ruas. Na última sexta-feira, a informação que eu obtive foi que o pessoal já tinha começado a fazer essa coleta desses lixos e que continuariam a partir de hoje. Então vamos esperar, com fé em Deus, durante esses dias, todos esses entulhos que estão aí pelas ruas possam ser tirados também, tá certo? Porque aqui a informação não para, ela continua, mas agora eu estou falando com os nossos ouvintes. A minha amiga Ninha, ela disse: bom dia com Jesus, que Deus nos dê um dia de paz, saúde para todos nós, em nome de Jesus, amém. Abençoado dia para todos nós. Valeu, minha amiga Ninha. Obrigado pelo carinho da audiência. Meu amigo Oviedo, sítio Rancho Alegre, povoado Curralinho, lá em Nossa Senhora da Glória. Bom dia. Como é que está o senhor, a família e o tempo por aí? Como é que está? Aqui, nublado.
4: Bom dia, Mauro Souza. Bom dia a todos que estão sintonizados no Voz da Cidadania. Que nós tenhamos uma segunda-feira repleta de bênçãos.
1: Amém.
4: E que ao decorrer das semanas, as bênçãos de Deus continuem sobre nós. Meu amigo, aqui está nublado. Eu não tô, o Astro Rei não deu as caras ainda, viu?
1: Por aqui também não, viu?
4: Mas eu liguei mais, Mauro, porque sim, eu tô de bronca com o Wallace, viu?
1: Oi.
4: Eu começo a rotina aqui, rapaz, às 3 da manhã. Preparando uma ração aqui para os animais. A ordenha é manual. E normalmente essa hora a gente está com fome.
1: Sim.
4: E o camarada fica aí falando das iguais que Arnaldo do Beiju produz. O estômago fica fazendo aquela cobrança, sabe, Mauro?
1: Fica mexendo, né? Faz um barulho.
4: Mexendo, rapaz, a gente com fome e o camarada deixa a gente de água na boca.
1: Verdade.
4: Viu? Eu tô muito chateado com isso, Mauro.
1: Olha aí o Wallace, tá vendo? Tá ouvindo, Arnaldo?
4: Vou ter que desligar na hora que o Wallace estiver participando, porque eu não aguento. Mas, Mauro, brincadeiras à parte, amigo.
1: Sim.
4: Um bom dia para todos, para o Alves, para Arnaldo do Beiju, para Dedé Paco Paco, seu Gileno, Gilberto do Trevo, Monte Alegre, seu Zé Ivaldo de Moura, seu Lier, e quem mais, mano? Sérgio Nunes,
1: Ângela, Sandra,
4: Ângela, pronto, Celeste, Cici, Valdicota, que eu nunca mais ouvi ele, mas ele continua pedindo aquela música, de forró, né, Mauro? Que ele gosta.
1: Continua assim e participa sempre. Sempre que participa, oferece para você também. Como
4: pois
1: sempre,
4: é.
1: Viu?
4: Quero agradecer e desejar sucesso para ele. Mas é isso, Mauro. Semana se iniciando, meu amigo. É, aquela notícia que você me deu no último sábado do falecimento da moça, eu estive por lá ontem e não tinha chegado o corpo. Provavelmente ela vai ser sepultada hoje, Mauro.
1: Ela vai ser sepultada hoje às 16 horas, lá no próprio povoado, né?
4: No cemitério
1: da Lagoa Bonita. E o corpo já está sendo velado na residência. É, demorou, Oviedo, o corpo chegar, porque a família dela, né, fez doação de órgãos. E aí teve que fazer todo o procedimento, e por esse motivo, né, que demorou o corpo chegar lá no povoado, e que o sepultamento só vai acontecer na tarde de hoje, depois das 16 horas.
4: Eu não vou estar lá, Mauro, mas eu sei que o clima é de muita comoção. Viu?
1: Verdade.
4: A gente, eu vi ontem no semblante do povo muita tristeza. E não só na região, né? Aonde repercutiu a notícia, todo mundo ficou chocado com o que aconteceu, infelizmente. Mas é isso, Mauro.
1: É mais um caso de feminicídio registrado no nosso estado e com bastante crueldade.
4: Exatamente, exatamente. Foi dos maiores absurdos que eu já vi, Mauro.
1: E aí comoveu toda a nossa região aqui do sertão, né? E o estado em si, porque é uma informação que foi divulgada em todas as emissoras e em todos os sites do nosso estado.
4: O policial, Mauro, que socorreu a criança, ele se desmanchou em lágrimas, eu tive a informação, porque comoveu bastante, sabe? Ele conversando com a criança o tempo inteiro e se desmanchando em lágrimas, para não deixar a criança dormir, né?
1: Sim.
4: Corria risco de vida. Infelizmente, amigo, infelizmente. Essa vida traz para a gente cada surpresa desagradável.
1: Rapaz. Verdade.
4: Mas, Mauro, no fim de semana aconteceu algo que já tinha sido programado há alguns tempos e que havia dúvidas de como seria. Foi o encontro de Lula e Donald Trump. Como vocês sabem, o resultado do encontro foi o melhor possível. Isso anunciado pelos jornais, não só do Brasil, né, Mauro?
1: Mas a nível nacional.
4: E internacional. Achava-se que Lula ia ser apedrejado, porque Donald Trump é aquela pessoa que assim sabe como é, né? Outros já foram decepcionados em reunião com ele. E achava-se que ia acontecer isso com o Lula, porque o Lula sempre criticou as atitudes dele com relação às guerras. E foi bem recebido, Lula, bem recepcionado. Tinha uma ala de gente no Brasil torcendo para dar tudo errado. Como a gente sabe, tem um ex-deputado, filho de um ex-presidente, que vive lá nos Estados Unidos e tenta a todo instante atrapalhar, mas ele não conseguiu, não teve êxito no objetivo dele. A reunião aconteceu. Um dos objetivos da reunião é as terras raras, né, os minérios que o Brasil possui.
1: Sim.
4: Porque o Brasil tem os minérios, até as toneladas registradas, não sei quantos milhões de toneladas.
1: Milhões.
4: É interessante. Isso é a geografia, né?
1: Isso.
4: Então, Mauro, o Brasil possui essas terras raras e os Estados Unidos possuem a tecnologia para produzir o material, né?
1: E aí um precisa do outro.
4: Exatamente, se unir o útil
1: ao agradável, não é isso?
4: É.
1: E é como em algum dos trechos da fala do Donald Trump, ele disse que Lula é um homem bom, e muito inteligente.
4: Mas é, Mauro, não tem
1: foi ele, como... Foi ele que disse, e aí algumas pessoas não gostaram dessas duas palavras, né? Bom e inteligente.
4: Lula é um ser humano que vai deixar falta no país de que ele foi embora, sabe? Apesar de houve esse movimento que colocou...
1: Deu uma cortadinha aí, melhora a sua posição.
4: Oi, tá me ouvindo, mano?
1: Agora tá.
4: Então, houve esse movimento, né, que rachou o país, que eu digo que isso é uma seita maligna, deixou de ser um movimento político, e que odeia o Lula, que despreza. É, a gente ouve muitas pessoas chamar o ladrão de nove dedos, é assim que se expressa.
1: Sim.
4: Um nome esquisito, nome de ladrão. Se você perguntar à pessoa o que ele roubou, aí a pessoa não sabe dizer, porque não tem processo não, em nenhum fórum constando que Lula é um ladrão. Um menino que, aos 17 anos de idade, perdeu um dedo num acidente de trabalho. Menino abandonado pelo pai, sofrido. E hoje é o presidente da República. A gente tem de reconhecer os méritos. Defeitos tem. Não é perfeito. É um ser humano. Mas as virtudes é bem maior do que os defeitos. E enquanto ele é um pouco desprezado no Brasil, principalmente por uma ala política chamada Centrão, extrema-direita, que na semana passada, como você viu, rejeitaram uma pessoa para ser ministro do Supremo, simplesmente para dizer, derrotamos o Lula.
1: Verdade.
4: Simplesmente isso. Então ele sai do Brasil e consegue se erguer e buscar resultados lá fora. Resultados que vão repercutir por muitos dias, viu?
1: Com certeza.
4: Aí vem aquela questão da dosimetria que inventaram. A justiça condena alguém que tentou inverter a situação do país, que planejou assassinar o próprio presidente, o vice-presidente. Então, depois da justiça condenar, eles procuram um jeitinho para diminuir a pena. E aí agora já volta para o Supremo de novo a decisão. Quem vai decidir agora é o Supremo. É, o Alexandre de Moraes já deu uma liminar, cancelando a lei que foi sancionada pelo Davi Alcolumbre. Sancionada ou promulgada, Mauro? Como é que é?
1: Promulgada.
4: Promulgada, né?
1: É.
4: Então, aí o Alexandre de Moraes já cancelou e vai ao plenário do Supremo. O Supremo que decide. Mauro, eu não torço para ninguém apodrecer na cadeia, sabe?
1: Uhum.
4: Eu não tenho segredo em dizer. Como presidente da República, para mim, Jair Bolsonaro foi um desastre, sabe? Mas eu torço é para que ele siga a vida dele. Ele está preso, mas é numa mansão. É diferente daqueles presos que estão jogados lá na sarjeta, abandonado. Ele está numa mansão, no conforto. Mas que ele consiga a liberdade dele. Agora, como? Que os advogados dele encontrem brecha na lei. Se tiver as brechas, vão lá e diminuam a pena dele ou dê liberdade a ele. Aí sim. Aí é bonito.
1: Verdade.
4: Agora, um grupo de deputados que o bandido dos outros, eles dizem, bandido bom é bandido morto. E o deles, eles querem caçar um jeito para botar em liberdade. Isso é que a gente é triste, meu amigo. Eu acho que...
1: Cortou.
4: Decepciona.
1: Uhum.
4: Professor, já falei mais. Muito obrigado pelo espaço, viu?
1: Valeu, meu amigo. Fique sempre aí à vontade, assim que desejar participar do nosso programa. Nós estamos sempre aqui com os telefones abertos para todos os nossos ouvintes. Obrigado pela sua participação. Tenha um bom dia e uma abençoada semana para todos nós, tá bom?
4: Tá bom, para nós todos, amigo.
1: Tá ok, meu amigo. Muito obrigado, viu?
4: Por nada.
1: Até logo.
4: Até logo.
1: Aí é o nosso amigo Oviedo, direto do sítio Rancho Alegre, povoado Curralinho, em Nossa Senhora da Glória, participando aqui do nosso programa. Obrigado pelo carinho da audiência. Um abraço aí para o nosso amigo José Ivaldo de Moura, lá na Malhada do Pau Ferro, para Edivânia Aragão, para Simone Zé de Solteiro, para Cie, para o João Vitor, né? toda essa turma boa aí acompanhando o nosso programa. Obrigado pelo carinho da audiência. Dona Esther, povoado Quixaba, em Gararu, bom dia.
5: Bom dia, Mauro Souza. Bom dia para seu Arnaldo Beju e família na Mangabeira, Mércia e Lucas, e para todos, para Raimundo Elefante, para todos também esse lindo jornalzinho, Mauro Souza, e um bom dia para Mauro Souza.
1: Valeu, Dona Esther, obrigado pelo carinho da audiência aqui do nosso programa, que Deus abençoe sempre todos nós. A minha prima Dácia, lá no povoado Bandeira, disse, bom dia, ensina-me a fazer a tua vontade, pois tu és o meu Deus, que o teu bondoso Espírito me conduza por terreno plano. Amém. Deus abençoe todos nós, que Deus abençoe o nosso dia. Eu vou aqui para um bloco de apoio cultural, retorno com muito mais informações para vocês aqui dentro do nosso programa, e eu já retorno falando da prisão em flagrante por tráfico de drogas na cidade de Monte Alegre de Sergipe, logo após o nosso apoio cultural aqui.
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Olha só, de volta que estou para dizer que já são 7 horas 16 minutos aqui em Feira Nova. E a informação que eu trago agora é a seguinte: prisão em flagrante. O tráfico de drogas aconteceu neste final de semana na cidade de Monte Alegre de Sergipe. E olha só, neste final de semana, a equipe da Delegacia Municipal de Monte Alegre de Sergipe realizava monitoramento de rotina no bairro CEOP, quando encontrou um grupo de pessoas jogando cartas em via pública. Uma delas tentou sair rapidamente com a chegada da polícia, desencadeando uma abordagem. Um dos presentes foi encontrado com dezenas de papelotes de drogas embaladas individualmente para o comércio, além de grande quantidade significativa de dinheiro trocado. Os demais abordados confessaram que tinham comprado droga para consumir no local. E agora eu vou trazer a fala.

0: Céop, quando avistou um grupo de indivíduos jogando cartas em via pública. Com a chegada da polícia, um dos presentes buscou se esconder e se evadir da polícia, o que gerou uma abordagem policial. Nessa abordagem, esse suspeito foi encontrado com dezenas de invólucros plásticos contendo drogas de forma já separada para o comércio, além de quantidade significativa de dinheiro trocado. Em razão disso, todos os presentes foram conduzidos para a delegacia e os demais confessaram que eram usuários de drogas e tinham adquirido entorpecentes do indivíduo que tinha sido capturado. Em razão disso, ele foi preso em flagrante por tráfico. Foi conduzido para Aracaju para passar por audiência de custódia. A Polícia Civil reforça que quaisquer informações sobre tráfico de drogas e outros crimes podem ser prestadas de forma anônima através do 81.
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2: E aí nós ouvimos, né, a fala do delegado Clever Farias, lá da cidade de Monte Alegre de Sergipe, falando, né, sobre esta prisão que aconteceu neste final de semana lá naquela cidade. Um delegado jovem e que vem fazendo um brilhante trabalho lá na cidade de Monte Alegre. Parabéns, delegado, pelo brilhante trabalho. Mas vamos lá, a minha amiga Fátima, lá na Lagoa dos Porcos, ela disse, enviou uma mensagem aqui para o nosso programa que diz assim: as bênçãos de Deus nunca faltem sobre a tua vida, sobre a tua casa e sobre a tua família. Deus te abençoe poderosamente hoje e para todo sempre. Muita luz, amor, saúde e paz. Bom dia. Tá aí. Um abraço aí para seu Lier, para dona Ademildes, para minha amiga Fátima, meu amigo Nanau, os meus amigos Luzia e Bola, Ninho, seu Antônio. Obrigado pela audiência de vocês aqui dentro do nosso programa. E a nossa amiga Fátima, ela disse: amigo, aqui o asfalto começou na minha casa, foi até a casa de papai e já está no campo. Uma benção. Só tenho que agradecer, primeiramente, a Deus e, segundo, ao meu prefeito, que faz de tudo pela melhoria de seu povo. Obrigada, Jean. Graças a Deus, minha amiga Fátima, eu também fico muito feliz, né, com a chegada da camada asfáltica aí no povoado Lagoa dos Porcos. Pelo que ela me passou, né, aqui através da mensagem, em toda a parte que tinha já o primeiro calçamento a paralelepípedo, também já recebeu a camada asfáltica. Graças a Deus. Vamos procurar saber, né, se vai continuar essa camada asfáltica até chegar aí no povoado São Domingos ou se vai ficar para uma outra oportunidade. Fátima, quando você for para a Glória, né, me diga também como é que está a situação aí do calçamento a paralelepípedo, que aí estava se aproximando da igreja do povoado São Domingos, e aí eu quero saber também como é que está. Tá bom, minha amiga? Mas muito obrigado pela informação, né? E como sempre. E como sempre, a gestão do prefeito Jean de Gerino buscando melhoria para todos os nossos munícipes. Como falei a semana passada, uma parte do povoado Malhada do Pau Ferro tem calçamento a paralelepípedo, tem camada asfáltica, né? Uma outra parte de calçamento a paralelepípedo, saindo da Malhada do Pau Ferro, vindo para o povoado Mamonas, também está em andamento. O povoado Meizinha também já recebeu calçamento a paralelepípedo, tem uma quadra em fase de conclusão. O povoado Umbuzeiro, né, todo o centro do povoado Umbuzeiro tem calçamento a paralelepípedo e camada asfáltica. Tem um calçamento que está sendo construído lá depois da escola, sentido lá Zé Barbeiro, indo para, se aproximando já ali da passagem molhada que dá acesso para o povoado Massapê.

0: E o trabalho não para. Em todos os cantos que você olha, tem uma obra da gestão do prefeito Jean de Gerino, do vice-prefeito Helenaldo, e não só na sede, mas nos povoados também. Logo em breve, os povoados, tanto o Caboge quanto o povoado Meizinha, vão estar aí recebendo, o asfalto da 175, a rodovia do Leite, que também é uma obra do governo do estado de Sergipe e que está a todo vapor e que é um sonho de 40, 50 anos que moradores da região lá de São Mateus e por ali as adjacências tanto pediram e tanto sonharam. Mandar um abraço aí para os nossos amigos Lenilto de Tom Vaqueiro, que está aí na região de São Mateus, Adelmo JR, Dona Maria, sua esposa, Neide de Zernito, meu compadre Almir Tavares, minha comadre Magna, toda a família. Um abraço também para o nosso amigo Marcos Benigno, lá em Aracaju, ouvindo também o nosso programa. Nosso amigo João está lá no Bom Jardim, em Itabaiana, e ele disse: meu amigo Mauro Souza, estou passando para te desejar um ótimo dia para o amigo e família e todos os ouvintes que ouvem o Voz da Cidadania. Que Deus abençoe a todos. Valeu, meu amigo. Geraldo, lá em Carapicuíba, São Paulo, ele disse: bom dia, meu amigo Mauro Souza. Que tenhamos uma semana, uma ótima semana abençoada a todos nós. Valeu, Geraldo, que está em Carapicuíba, São Paulo, ouvindo nosso programa. A nossa amiga Amélia, no trevo da cidade aqui em Feira Nova, ela disse: segunda-feira, a semana é nova, mas o desejo é o mesmo. Que Deus nos abençoe, guie nossos passos e nos livre de todo o mal. Que seja uma semana de muita paz, alegria. Amém. Bom dia para você, para toda a sua família. Um abraço aí no trevo da cidade, para os nossos amigos Vilmo, aí na oficina, para Nenê e Maria, do saudoso Zé Preto, seu Iona, Dona Tereza. Abraço também o Robério Simões, Vandailson Cardoso, Enilde Prudêncio, Capitão, toda essa turma boa aí de rádio ligado, ouvindo nosso programa. Aqui na Joselino de Souza, a nossa amiga Terezinha Souza já enviou mensagem e ela diz: antes de começar o seu dia, diga a Deus: Senhor, nesta manhã linda, venho diante de Ti para Te agradecer por este novo dia, por ter me despertado. Meu Deus, como Tu és grandioso, todos os dias nos levante novamente, apesar das nossas falhas e pecado. Senhor, eu sei que Tu és misericordioso. Hoje peço que protejas a mim, a minha família. Por favor, não nos deixe sair das Tuas mãos santas. Se você ama Deus e não tem vergonha de reconhecê-lo, diga amém. Amém, que Deus abençoe todos nós. Valeu, minha amiga. Obrigado pelo carinho da audiência aqui no nosso programa. Quem também está nos ouvindo é a minha amiga Maísa. Maísa, lá no Conjunto Manuel, no Conjunto José Joaquim. Ela disse: bom dia, Mauro. Deus abençoe e proteja sua e a minha família e a todos que estão na escuta. Um abraço para você, Maísa, para toda a sua família. Obrigado pela audiência. Quem também está aqui acompanhando o nosso programa, e vamos falar com ele daqui a pouco, mas tem uma mensagem aqui do final 0937. Bom dia.
1: Bom dia, Mauro Souza. Mauro Souza, ainda não vieram ajeitar a lâmpada da rua do Cascavel, da rua de minha mãe. É um escuro, viu, meu irmão? Tá doido. Meu nome é Rosa, viu, Mauro? É da rua do Cascavel, a derradeira rua. Tá um escuro, rapaz. Deus me livre.
0: Dona Rosa, aí no loteamento Nossa Senhora das Graças, a mãe do meu amigo Kiko. Dona Rosa, de Dona Áurea. Obrigado pela audiência, minha amiga, aqui no nosso programa. Eu comento já, Deixa só eu atender esta ouvinte aqui. Alô, bom dia. Desligou, mas se retornar, fala ao vivo. Eu vou falar com Arnaldo, mas antes, Dona Rosa, eu encaminhei a demanda que é daí, com relação a essa lâmpada, e o responsável por esse serviço, ele disse que estão aguardando aí a liberação de uma licitação para fazer compra dos materiais, que a lâmpada aí é queimada e aí estão aguardando resolver essa situação, tanto aí nessa rua do loteamento Nossa Senhora das Graças, como também lá no conjunto Manuel Vieira. Viu, minha amiga? Alô? Alô, bom dia.
2: Alô?
0: Alô, bom dia. Agora eu vou falar com o nosso amigo Arnaldo do Beiju, direto da Mangabeira, em Itabaiana. Alô, bom dia.
2: Bom dia, Mário Souza.
0: Tudo bem, minha amiga Nice?
2: Tudo bem, com você?
0: Na paz, graças a Deus, tudo em paz.
2: Mário Souza, passando aqui para reclamar sobre as lavas aqui da rua, rapaz. Tá uma escuridão triste aqui na rua. Só vão consertar quando acontecer uma coisa pior. Se no claro já tá acontecendo, mas no escuro. Só tá clara a lâmpada aqui da esquina, da entrada aqui, só. Três postos aqui apagados.
0: Minha amiga Nice, eu terminei de falar esse assunto agora. Eu já respondi hoje aí a Gilvânia do loteamento. Respondi agora, né? É como eu já disse também a semana passada. A gestão, tudo de gestão municipal para ser comprado é através de licitação. E que estão aguardando a licitação para fazer a compra do material para que possa trocar as lâmpadas que estão queimadas aí nesta localidade. Né, foi essa a informação que o responsável por esse serviço me passou para que eu pudesse passar para vocês, tá bom, minha amiga? Aí hoje eu vou entrar em contato novamente com ele para saber como é que está, se já foi resolvido, para que possa o município fazer a compra para fazer a troca das lâmpadas.
2: Mário Souza, é a pergunta, quem é o responsável?
0: Quem é o responsável?
2: É.
0: O Wilson de Gerino, Babaia e os eletricistas.
2: Ah, pronto.
0: Meu?
2: Beleza. Viu? Tenha um bom dia, bom trabalho, hein, meu filho?
0: Pra você também, minha amiga. Obrigado,
2: tchau.
0: Viu? Tchau, tchau. Mas vamos lá, nosso amigo Arnaldo do Beiju vai falar conosco. Arnaldo, bom dia.
3: Bom dia, meu amigo Mauro Souza. Aquele abraço do Arnaldo do Beiju, que é sintonizado no Voz da Cidadania, né? Dando um abraço aí para o nosso amigo Alas, o Chulainha, o Dedé Paco Paco, Gileno Dantas, Tony Sté, seu Raimundo, né? O Lombardi, seu Alviego, Neguinho de Perói, toda essa galera boa aí que curte e sintoniza o Voz da Cidadania. Meu amigo Mauro Souza, hoje por cá amanheceu o céu com neblinas, né? A gente ainda não sabe se chove ou se faz sol, mas tá aquele clima fresquinho, viu? Um grande abraço do Arnaldo do Beiju e que Deus abençoe todas as mães, né, do nosso país e de Sergipe, do mundo, né? Especialmente aí para Dona Esther, que é a que sempre lembra do Arnaldo do Beiju. Grande abraço, meu amigo Mauro Souza, viu? Tô sintonizado. Ô Mauro, você soube da tragédia que teve aqui no povoado Ribeira, mais de perto Poções, né? Uma tragédia muito triste, viu? Coisa assim surreal. Aconteceu um negócio diferente, né, rapaz? Guia de turista, passeios e termina em tragédia, infelizmente, né? E também, Mauro, o absurdo que eu achei foi aquele rapaz na ponta do Baza Barri, né? Já com proteção de tela e tudo, pessoal trabalhando, e o rapaz ainda se deslocar lá da cidade dele e vir e cometer suicídio na ponta do Baza Barri. Mauro, eu não sei não, não sei se é besteira minha, sabe? Mas eu imagino que aquela ponte, ela tem que ser celebrada a missa ali, porque eu acho que aquela ponte deve ter alguma coisa ruim, alguma chama ruim, sabe? Parece que aquela ponte está amaldiçoada. Deus me perdoe, viu, Mauro? Um abraço.
0: Valeu, meu amigo Arnaldo, obrigado pelo carinho da sua audiência, pela sua participação aqui no nosso programa, né? Mas tem ouvinte ligando, vamos atender aqui no nosso programa. Alô, bom dia. Alô, bom dia.
4: Bom dia, Mauro.
0: Pois não, minha amiga Dilza.
4: Mauro, pergunto por que você não apoia esse risco que está em frente de casa.
0: Minha amiga Edilza, eu encaminhei essa demanda e eles começaram a fazer esse trabalho sexta-feira e vão dar continuidade hoje. Em algumas, eles tiraram sexta e continua tirando hoje. Não só esse lixo aí, mas outros que tem aqui nessa mesma rua, né? Vai ser tirado ainda de hoje para amanhã, é tirado, tá bom?
2: Tá bom, Márcio.
0: Valeu, um abraço, minha amiga. Tchau, tchau. Então, esse assunto que a nossa amiga Edilza está ligando, né? Eu já falei também no programa de hoje, né? Que eu não resolvo. Eu ouço a demanda dos ouvintes e encaminho aos responsáveis. E na última sexta-feira começou a fazer essa limpeza. E essa limpeza é qual? É entulhos de obras que as pessoas fazem as suas construções e coloca os entulhos na rua. São pessoas que podam árvores nos quintais, que limpam os quintais e jogam o lixo na rua. E aí, esse lixo ele não é recolhido na hora em que a pessoa coloca, nem aqui em Feira Nova, nem em cidade nenhuma. É mais viável de que quando uma pessoa for fazer uma obra, que for colocar entulho, diga, oi, procure alguém da gestão, eu vou colocar um entulho amanhã na frente da minha casa, veja se tem como vocês tirar amanhã ou podem tirar quando, entendeu? Mas as pessoas fazem os serviços e colocam. A obrigação é a coleta de lixo diária. O lixo residencial, né? Aquele lixo que você está ali, limpou a sua casa, apanhou aqueles papel lá do seu banheiro, tal. O carro passa todos os dias, de segunda a sábado, né? Ruas que passa todos os dias e ruas dia sim, dia não. Mas esse outro lixo, que é entulho, árvores que foram podadas, num dia que você colocar... A gestão não tem como, na hora que você colocar, tirar. E aí tem todo um trabalho, um cronograma que é feito para fazer a retirada desse lixo. E aí, o que é que acontece? Eu já observei aqui em Feira Nova, pessoas que colocam lixo. E quando o trator ou a caçamba passa que recolhe, aí dia seguinte a pessoa vai e coloca lixo novamente. Aí é complicado para se fazer um trabalho desse, infelizmente. Mas começou a fazer esse recolhimento sexta-feira e vai prosseguir hoje e amanhã para tirar tanto aí na rua Antônio Joaquim como aqui na rua Antônio Alves da Mota. Né? Eu visualizei, tem outros pontos por aí que também tem e que precisam ser tirados. Mas a informação que o nosso amigo Wilson passou... É que hoje os meninos continuam retirando aí esses lixos, tá bom? E agora, nosso amigo Arnaldo. Arnaldo, obrigado pela audiência, pela participação aqui no nosso programa. Eu tenho sim essa informação, vou trazer no próximo bloco, logo após o nosso apoio cultural. E, infelizmente, Arnaldo, quem está acompanhando o serviço que está sendo feito lá na ponte do Vaza Barris, percebeu, um lado está todo pronto e o outro já tem 70% pronto. A proteção que está sendo colocada, né, para evitar que outras pessoas vão lá tirar a sua própria vida. E a semana passada aconteceu. Um empresário, um homem de 48 anos, dono de uma ótica na cidade de Itabaianinha, no espaço que ainda falta para concluir o serviço, que já está os ferros prontos para colocar a tela de proteção, né? Ele foi, parou o seu jipe em cima da ponte e se jogou, infelizmente. É uma ponte que já tirou inúmeras vidas. E que a ponte, eu vou lhe ser sincero, a ponte ela não tem culpa. Ela tem uma profundidade muito grande, né? E aí as pessoas, no seu desespero, vão lá e acabam tirando a sua vida. Eu digo, as pessoas precisam ter mais fé em Deus. E digo também, sexta foi ele, Não sei se hoje ou amanhã tem um outro que venha a cometer esse descuido de vida, desistir de viver. Mas, lamentavelmente, tem chamado bastante atenção o número de pessoas no nosso estado, o menor da federação, pessoas que desistem de viver e acabam tirando a sua própria vida. É lamentável, né? E muitas das vezes eu ligo, viu? Tem um joguinho aí que você está sentadinho no sofá e tem tirado a vida de várias pessoas. Um tal de um tigrinho. Tem pessoas aí que começa brincando e depois está viciado, endividado, e aí busca, olha para um lado, olha para outro, não encontra uma solução, e a saída é fazer o que esse cidadão fez lá na ponte do rio Vaza Barreis na última semana. Infelizmente, tem acontecido também na ponte Aracaju Barra, na ponte que divide o estado de Sergipe com Alagoas. Já aconteceram casos, né, no final do ano passado. Esse ano não me lembro agora se já teve algum caso, mas está acontecendo. E aí é lamentável. São pessoas que sobem uma escada, amarram a corda em uma peça da casa, amarra no pescoço e tira a vida. E aí, essas pessoas que cometem esses crimes são pessoas endividadas, são pessoas que viveram um relacionamento que terminou porque não deu certo, não quer aceitar e acaba cometendo esse crime. E assim sucessivamente. Precisamos ter Deus em nossa vida para não chegarmos a esse ponto. Se você tem Deus na sua vida, as coisas ruins acontecem. Imagine você distante de Deus. É triste, é lamentável. É, esperamos que essa semana, ou mais tardar na próxima, esse trabalho lá na ponte seja concluído e que não aconteça mais de outras pessoas irem lá tirar a sua vida. E que, confesso, meu amigo Arnaldo, eu tenho uma preocupação de que logo em breve também vândalos possam estar lá destruindo o trabalho que está sendo feito. Acredite, infelizmente, tem pessoas com essa capacidade também de fazer para ver as pessoas praticando o mal, tirando as suas próprias vidas. 7h40, eu vou um bloco de apoio cultural e quando eu retorno trazendo essa informação que o nosso amigo Arnaldo do Beiju comentou aqui no nosso programa, que foi a tragédia lá nos Pilões da Ribeira, em Itabaiana, onde morreu, né, um guia turístico e uma jovem de 14 anos. Assim que eu retornar, eu trago essa informação aqui.
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5: De volta aqui estou para dizer que já são 7 horas 48 minutos. Vamos trazer informações aqui dentro do nosso programa, já com informações lá da cidade de Itabaiana. Olha só, tragédia nos pilões da Ribeira em Itabaiana. A tragédia registrada nos pilões da Ribeira em Itabaiana fez 2 vítimas fatais neste sábado. Além do guia turístico Vinícius Cruz Andrade, de 41 anos, e a adolescente Kemily Chiara, de apenas 13 anos, também não resistiu após ser resgatada com vítima pelas equipes de socorro. Vinícius acompanhava alunos de uma escola durante um passeio na região das Cachoeiras, quando o grupo foi surpreendido por uma forte cheia provocada pelas chuvas. A força da água aumentou rapidamente e arrastou algumas pessoas que estavam no local. A adolescente chegou a ser encontrada viva, presa a um tronco de árvore, em uma área de difícil acesso. Ela foi socorrida pelas equipes do SAMU após uma operação delicada de resgate, mas infelizmente não resistiu. O corpo de bombeiros da Polícia Militar e do SAMU foram acionados imediatamente para realizar as buscas e o resgate das vítimas. Durante a ocorrência, Vinícius Cruz Andrade permaneceu desaparecido por um longo período, mobilizando uma grande operação na região. Após horas de busca, o guia turístico acabou sendo localizado sem sinais vitais. A morte de Vinícius causou forte comoção entre familiares e amigos, principalmente por ele ser conhecido por conduzir passeios ecológicos em todo o estado. Os corpos das vítimas foram recebidos pelo Instituto Médico Legal, onde passarão por procedimentos legais. Infelizmente, um dia de sábado, onde alunos de uma escola foram fazer esse passeio ecológico, e esse guia turístico Vinícius, que era acostumado, aconteceu essa tragédia. Circulou, e eu visualizei um vídeo, ele falando, sábado, tempo chuvoso, friozinho, bom para dormir, mas tem que trabalhar, vamos à luta. E aí, infelizmente, no início da tarde, a família recebe essa triste notícia de que o jovem de 42 anos tinha evoluído a óbito, lamentavelmente. As fortes chuvas que acabaram aí tirando a vida desse guia turístico e também dessa jovem. Infelizmente, essa informação que trago para vocês aqui no nosso programa. Mas aqui a informação não para, ela continua e pede passagem dentro do nosso programa. A nossa amiga Dona Rosa, né, ela enviou um outro áudio aqui para o nosso programa e eu vou reproduzir. Dona Rosa, minha amiga, mais uma vez, bom dia.
6: Tá certo, Mauro. Tô esperando. Muito obrigado, viu? Deus lhe abençoe.
5: Valeu, minha amiga. Que Deus abençoe todos nós, que todos nós tenhamos um bom dia, uma semana abençoada, tá bom? Olha só, acidente entre carro e motocicleta é registrado em Porto da Folha. Um acidente de trânsito foi registrado por volta das 21 horas deste domingo. No município de Porto da Folha, o sinistro envolveu um veículo de passeio e uma motocicleta. De acordo com informações de populares que presenciaram a ocorrência, o condutor da motocicleta teria ficado desacordado por alguns instantes após a colisão. Pessoas que estavam no local tentaram acionar o serviço de atendimento móvel de urgência SAMU. Ainda segundo relatos, o motociclista retornou à consciência pouco tempo depois e, aparentemente, sem ferimentos graves, deixou o local acompanhado de outro rapaz. As informações apontam que o acidente resultou apenas em danos materiais, apesar do susto causado pela colisão. Olha, aconteceu uma colisão, carro com moto, caiu, se feriu, espere o atendimento médico. Esse jovem saiu de lá do local onde aconteceu, na companhia de um amigo, mas quando aconteceu o acidente, ele ficou desacordado. E aí depois ele voltou normal e aí já foi embora. Seria bom procurar um atendimento médico na unidade hospitalar. Né? Uma outra informação que eu trago para vocês aqui dentro do nosso programa Voz da Cidadania, na FM Sertaneja, a conquista da região, é que Corpo de Bombeiros Militar de Sergipe atua em grave acidente lá na cidade de Boquim. O Corpo de Bombeiros Militar de Sergipe, por meio da equipe operacional sediada em Estância, realizou na manhã do último sábado uma complexa operação de resgate após um grave acidente automobilístico no município de Boquim. Segundo as informações iniciais, o veículo saiu da pista e desceu uma ribanceira, deixando quatro homens presos à ferragem. Ao chegarem ao local, os bombeiros confirmaram a gravidade da ocorrência e iniciaram imediatamente as técnicas de desencarceramento para retirar as vítimas com segurança. Após o resgate, os quatro ocupantes foram entregues às equipes do Serviço de Atendimento Móvel de Urgência, SAMU, que atuou com o apoio de 3 ambulâncias. Todas as vítimas foram encaminhadas para hospitais da região. A Polícia Militar de Sergipe também esteve presente, dando suporte à operação. A ação foi comandada pelo sargento Hudson Leão, com o apoio do cabo Matos e dos soldados Cruz, Dilto e Maria Laísa. Né? E qualquer coisa, um acidente que precise de auxílio do Corpo de Bombeiro, você ligue 193, tá certo? Mas vamos lá, vamos continuar trazendo informações para vocês aqui dentro do nosso programa para finalizar o Voz da Cidadania desta segunda-feira. Olhe só, a região metropolitana de Aracaju chega ao 12º óbito registrado pelo Bepetran neste domingo. Infelizmente, o Serviço de Atendimento ao Sinistro de Trânsito do Batalhão de Policiamento de Trânsito registrou na noite deste domingo 10 um sinistro de trânsito do tipo queda de motocicleta na Avenida Desembargador Mainardi, no bairro Cirurgia, na capital sergipana. De acordo com as informações levantadas, no local, o condutor, um homem de 50 anos, perdeu o controle da direção da motocicleta e caiu na via. A vítima, possuía habilitação regular e o veículo não apresentava irregularidades administrativas. Uma equipe do Serviço de Atendimento Móvel de Urgência esteve no local e constatou o óbito. Equipes da Criminalística do Instituto Médico Legal também foram acionados para a realização dos procedimentos legais. Com este registro, sobe para 12 o número de vítimas fatais em sinistro de trânsito na região metropolitana, contabilizado pelo BPTRAN só neste ano de 2026. Infelizmente, estamos aí a 11 dias do quinto mês do ano e só ali, na região metropolitana, 12 vítimas já foram ceifadas. Quedas de moto, colisão e assim sucessivamente. Infelizmente, é a informação que eu trago para vocês aqui dentro do nosso programa, o Voz da Cidadania, da FM Sertaneja, a conquista da região. Mas para finalizar, olha só, a Energisa renova a concessão por mais 30 anos e anuncia um investimento de R$1.700.000 em Sergipe. A Energisa Sergipe assinou na última sexta-feira, 8, a renovação da concessão do serviço de distribuição de energia elétrica em Sergipe por mais 30 anos. O novo contrato foi firmado com o ministro de Minas e Energia e prevê um investimento de R$1.700.000 no estado entre o ano de 2026 e 2030. Segundo a empresa, os recursos serão destinados à ampliação, modernização e melhoria de rede elétrica. Cerca de R$800 milhões serão aplicados na extensão do sistema, com previsão de 120 mil novas ligações de energia. Outros 894 milhões serão voltados para obras de modernização e reforço da rede. Entre os projetos anunciados estão a construção de aproximadamente 6 quilômetros de linha de alta tensão na região da Bacia Leiteira e a implantação de uma nova subestação no Agreste Sergipano. A distribuidora informou ainda que somente em 2026 devem ser investidos 427 milhões para ampliar a oferta de energia e melhorar a qualidade no fornecimento do estado. Presente em Sergipe desde 1997, a Energisa afirma ter investido mais de R$1.600.000 nos últimos 10 anos em obras de estrutura, modernização de redes e ampliação do sistema elétrico. Todo esse investimento está sendo feito, todo esse investimento será investido aqui no estado de Sergipe, mas tem localidades no nosso estado que está tendo queda de energia com frequência. Na capital sergipana, eu tenho acompanhado, tem bairros que durante a semana, todos os dias, está tendo queda de energia. Tem dias que 3-4 vezes em uma só localidade, né? E o trabalho da Energisa é muito bem feito, mas tem localidades que estamos acompanhando e que já passou mais de 48 horas sem energia elétrica. E assim eu finalizo o Voz da Cidadania de hoje, desejando a todos um excelente dia. E o nosso amigo Gerendo Dantas enviou a mensagem de bom dia que diz: para hoje, coloque Deus em sua oração e você estará sobre a sua proteção. Valeu, meu amigo Gileno Dantas, obrigado pelo carinho da audiência. Bom dia para você, para toda a sua família. Um abraço aí para Dona Luzeni, para Dona Maria Andrade. Um abraço aí para Dona Josefina, né? Boa recuperação para a senhora também, né? Aí a esposa do saudoso Zezinho Cutia. Um abraço a todos que estão aí no point do saudoso Zezinho Cutia. Um abraço aí a meu amigo Cabra de Peia. Obrigado pela audiência de vocês aqui no nosso programa. Tá bom? Um abraço aí para o Nininho Pedreiro Lobisone, e a sua esposa Ângela. E sob a direção de Valmir Andrade, produção e apresentação de Mauro Souza, eu finalizo o Voz da Cidadania de hoje, segunda-feira, 11 de maio de 2026. Desejando a todos um excelente dia, paz e bem. Porque eu retorno às 15 com o Expresso Sertanejo, se assim o nosso bom Deus nos permitir. Porque Deus capacita os escolhidos. Bom dia.
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2: 8 horas e 9 minutos.

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0: Que coisa bonita, meu Deus.
1: Aleluia.
0: Como é que você está, linda?
1: Muito bem, Raul.
0: Gabriela Rocha, maravilha. Você começou comigo e estava com 13?
1: 11 anos, Raul.
0: 11 anos, e agora?
1: 16.
0: 16, olha que alegria.
1: Chorei. Puxa, chorei. Raul, tenho certeza que esse ano
0: cada
1: vai ser...
0: Cada vez mais linda, hein?
1: Raul, obrigada.
0: Puxa vida, linda, maravilhosa.
1: Raul, eu creio que esse ano é um ano de vitória. Para todos nós, eu tenho aprendido algo com Deus. Cada dia, nosso dia a dia, nós enfrentamos gigantes. Seja na nossa área espiritual, na nossa área financeira, na nossa área sentimental também. É como Davi e Golias, Raul. Davi podia ser o menor... Aquele menino, acho que eu tenho certeza que todo mundo olhava e falava, imagina, é Golias, ele é muito grande. Mas Golias podia ser bem maior que Davi, mas não era maior que o Deus que habitava em Davi. E eu tenho certeza, Raul, que os nossos gigantes, os nossos impossíveis, pode ser maior do que nós. Pode ser maior do que as nossas limitações, mas o nosso Deus é grande. Há uma música que diz assim,

0: nosso Deus é grande, tenho certeza disso.
1: Diante de tanto talento, eu me calo.
0: Imagina, Raul. Raul, deixar mais uma vez o meu site aqui para vocês. www.gabrielarocha.com.br
1: www.gabrielarocha.com.br tá certo. Gabriel, você também pode... Olha aí, www.sbt.com.br. Você poderá ganhar o CD agora da Gabriela também.
2: Todo o Brasil.
1: Você já fez o banquinho?
0: Raul, eu fiz o banquinho em 2007, junto com os jovens talentos da minha época. Passei muito mico.
1: E agora?
0: Eu já
1: tá
0: na frente. Você ganhou?
3: Já passou.
0: Não ganhei, mas eu fiquei entre os... Terceiros.
4: Mas fique tranquila, que hoje todo mundo tá ganhando aqui. Todo mundo é mais que é vencedor. Estamos no lucro, nós vamos dividir, né, pastor?
0: Já tem experiência, hein?
1: Misericórdia. Parabéns. Gabriela Rocha. Agora não vai ser...

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0: Que coisa bonita, meu Deus.
1: Aleluia.
0: Como é que você está, linda?
1: Muito bem, Raul.
0: Gabriela Rocha, maravilha. Você começou comigo e estava com 13?
1: 11 anos, Raul.
0: 11 anos, e agora?
1: 16.
0: 16, olha que alegria.
1: Chorei. Puxa, chorei, Raul.
2: Oi.
1: Tenho certeza que esse ano
0: cada
1: vai ser
0: cada vez mais linda, hein?
1: Raul, obrigada.
0: Puxa vida, linda, maravilhosa.
1: Raul, eu creio que esse ano é um ano de vitória para todos nós. Eu tenho aprendido algo com Deus. Cada dia, nosso dia a dia, nós enfrentamos gigantes. Seja na nossa área espiritual, na nossa área financeira, na nossa área sentimental também. É como Davi e Golias, Raul. Davi podia ser o menor. Aquele menino, acho que eu tenho certeza que todo mundo olhava e falava, imagina, é Golias, ele é muito grande. Mas Golias podia ser bem maior que Davi, mas não era maior que o Deus que habitava em Davi. E eu tenho certeza, Raul, que os nossos gigantes, os nossos impossíveis, pode ser maior do que nós. Pode ser maior do que as nossas limitações, mas o nosso Deus é grande. Há uma música que diz assim,

0: nosso Deus é grande, tenho certeza disso.
1: Diante de tanto talento, eu me calo.
0: Imagina, Raul. Raul, deixar mais uma vez o meu site aqui para vocês. www.gabrielarocha.com.br
1: www.gabrielarocha.com.br tá certo. Gabriel, você também pode... Olha aí, www.sbt.com.br. Você poderá ganhar o CD agora da Gabriela também.
2: Todo o Brasil.
1: Você já fez o banquinho?
0: Raul, eu fiz o banquinho em 2007, junto com o Jovens Talentos da minha época. Passei muito mico.
1: Espero agora, que
0: já tá frente, eu, tá? Você ganhou?
3: Já passou.
0: Não você ganhei, ganhou? Mas eu fiquei entre os... Terceiros.
4: Mas fique tranquilo, aqui hoje todo mundo tá olha, ganhando aqui. Todo mundo é mais que é vencedor. Estamos no lucro, nós vamos dividir, né, pastor?
0: Já tem experiência, hein?
3: Misericórdia.
1: Parabéns, Gabriela Rocha.
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aplaudiam Paulo e Silas foram ao chão através do louvor. E hoje, pela fé, através deste louvor, todas as grades e algemas que te prendem cairão ao chão em nome de Jesus. Glória a Deus.

0: cadê meu telefone? Cadê meu Deus? Cadê o telefone? Desde quem será? Uma hora dessa, rapaz. Alô?
1: Alô, vamos lá.

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2: 11:28.
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3: 11 horas e 40 minutos.

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1: Ai, meu... Ei, Marcelo! Que saudade de você.

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Que bendita, que gloriosa luz é mais bela que a do dia. Ilumina as almas a seguir Cristo, Mestre, o eterno guia. Luz bendita, luz gloriosa, concedida lá dos altos céus, só ao cristão em Cristo, o Redentor, ó bendita luz de Deus. Sempre canta alegre seu louvor quem possui a luz dos céus, goza a fável e celeste paz, dom gracioso só de Deus. Vida nova em santa retidão tem os crentes em Jesus, quem de perto ao Salvador seguir, dele alcança graça e luz, esperança, vida e salvação. Hás de ter, ó pecador, aceitando Cristo, nossa luz, este dom do eterno Deus amor. Pois é, a partir de agora está entrando no ar o programa Papo Sadio, hoje, segunda-feira, dia 11 de maio de 2026. Temperatura aqui em Feira Nova, termômetro marca 25 graus. Agora 11 horas e 54 minutos. Bom dia, Marcelo aqui conosco. Bom dia aos ouvintes de longe, aos ouvintes de perto aqui da FM Sertaneja. Bom dia a você que está no povoado, você que está na chácara, na fazenda, você que está na sua residência aí já se preparando para almoçar. Talvez você já está almoçando. Nosso bom dia do programa Papo Sadio. E hoje tem sorteio, lembre aí, viu? Hoje tem sorteio de um rádio e você que ganhar, você oferece ou presenteia a sua mamãe, tá certo? Ainda é o pessoal que ligou sábado e o pessoal que ligou hoje, que vai ligar hoje, vai estar participando do sorteio. Quem ligou sábado já está participando do sorteio, ok? E aí liga se quiser para mandar áudio, se quiser ainda mandar os parabéns, homenagear a sua mamãe. Deus te abençoe. Olha, o programa Papo Sadio é segunda, quarta e sexta, às 10 para meio-dia, sábado às 8 da manhã. Programa Papo Sadio, tratando o corpo, a alma e o espírito, comunicando vida. Aqui na FM Sertaneja 104.9, a conquista da região, bem na porta do sertão. 11h55, vamos ouvir a ilustração do dia e a gente volta já já. Bom almoço!

Um dia, todas as árvores da floresta decidiram que precisavam de um rei. Uma árvore que governasse sobre todas as outras árvores. Então, as árvores reunidas foram até a oliveira e disseram: Oliveira, reina tu sobre nós. Mas a oliveira disse: Deixaria eu o meu óleo, que Deus e os homens em mim prezam, iria labutar sobre as árvores? Ou seja, o que eu ganharia em deixar as minhas olivas, o meu azeite, que tanto Deus como os homens gostam, para governar, me dedicar à política? E a oliveira disse: Não, não quero. Então, todas as árvores foram até a figueira e disseram: Vem tu e reina sobre nós. Mas a figueira respondeu para as árvores: Deixaria eu a minha doçura, o meu bom fruto, e iria governar sobre as árvores? Que eu ganharia com isto? Não, quero o meu fruto e não a política. E as árvores então saíram e foram até a videira e disseram: Videira, vem tu e reina sobre nós. Mas a videira disse para as árvores: Deixaria eu o meu mosto, que alegra a Deus e aos homens, e iria governar sobre as árvores? Não, não deixarei os meus frutos, não deixarei as minhas uvas, nem o meu vinho novo, para governar, para viver na política. Então todas as árvores se retiraram e foram até o espinheiro e disseram: Vem tu, espinheiro, e reina sobre nós. E o espinheiro disse às árvores: Se na verdade estou sendo escolhido como rei, venham e se abriguem debaixo da minha sombra. Mas, se não for assim, saia fogo do espinheiro e consuma todas as árvores. E desde então, o espinheiro passou a governar as árvores e não tinha sombra para oferecer, a não ser os espinhos. E a aridez e a tirania, porque o espinheiro não tinha frutos para oferecer. Esta história está no livro de Juízes, capítulo 9, versículo 8, e foi contada 1100 anos antes de Cristo, e retrata muito bem o que acontece no reino dos homens. Em todo ano de eleição, acontece a mesma coisa. Aqueles que poderiam ser bons governantes, ou bons legisladores, bons vereadores, bons homens públicos, dizem: Tenho nojo, não quero, não vou largar os meus frutos para me dedicar à política. Aí então, o espinheiro é convidado e passa a governar sobre as boas árvores. Neste ano, quando você tiver que escolher um governante, pense bem para quem você vai dar o seu voto. Neste ano, quando você tem que escolher uma pessoa para legislar no teu lugar, para trabalhar na Câmara, pense bem para quem você vai dar o seu voto, para que não aconteça que acabe dando o seu voto ao espinheiro e eleja como teu governante uma pessoa que só vai trazer sofrimento para a sua vida e para todas as outras pessoas. A parábola de Deus é muito sábia. A parábola de Jotão falou tudo na hora de escolher
escolha certo. Vem aí, muitas oliveiras, muitas figueiras e muitas videiras que foram plantadas pelo nosso Senhor e Salvador Jesus Cristo.

0: Muito bem, programa Papo Sadio está no ar, hoje com o sorteio de um rádio. Você que ligar e participar vai estar participando desse sorteio, e nós queremos que ganhe uma mãe. Então você que ganhar e é filho, né, você presenteia a sua mãe, tá certo? Ainda comemorando o Dia das Mães, segundo domingo de maio, que são todos os dias o dia delas, né? Dia das Mães. Mas ontem foi comemorado assim, de forma específica, de forma especial também, o Dia de Todas as Mães. Eu mando um beijo para minha mãe. Olha, vamos para a polêmica agora. Vamos para a polêmica.
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0: Atos capítulo 3, Atos dos Apóstolos, capítulo 3, Atos dos Apóstolos, escrito por Lucas, o autor do terceiro evangelho, e nós vamos começar fazendo a leitura aqui de alguns versículos. Vamos bater um papo a respeito desses versículos. Versículo 12 a seguir. Não, versículo 11 diz assim. Capítulo 3, versículo 11. Falando do discurso de Pedro no templo, na casa de Deus. Apegando-se ele a Pedro e a João, todo o povo correu atônito para junto deles no pórtico chamado de Salomão. À vista disto, Pedro se dirigiu ao povo, dizendo: Israelitas, por que vos maravilhais disto? Ou por que fitais os olhos em nós, como se pelo nosso próprio poder ou piedade o tivéssemos feito andar? E o versículo 13 diz: O Deus de Abraão, de Isaac, Jacó, ainda Pedro falando, o Deus de Abraão, Isaac, Jacó, o Deus de nossos pais, glorificou a seu servo Jesus Cristo, a quem vós traístes e negastes perante Pilatos, quando este havia decidido soltá-lo. Vós, porém, negastes o santo e o justo e pediste que vos concedessem um homicida. Versículo 15 agora. Desarte, matastes o autor da vida, a quem Deus ressuscitou dentre os mortos, do que nós somos testemunhas. Do que nós somos testemunhas. Deixa eu ver onde eu fiquei aqui. Falando aí da... No versículo, lendo aqui o versículo 14. Isso. Versículo 17 agora. Vamos pular o 16, 17. E agora, irmãos, eu sei que o fizestes por ignorância, como também as vossas autoridades. Veja, a ignorância é o tema do nosso bate-papo. A ignorância serve de desculpa. Ignorância, diga-se, a falta de conhecimento. Serve de desculpa, porque ignorância aí é tem esse sentido, né? Falta de conhecimento. Ignorância não é outra coisa. É falta de conhecimento, certo? Então, quando alguém diz assim, você é ignorante, é porque está dizendo, olha, você está faltando com conhecimento em determinado assunto, né? Então, a ignorância serve de desculpa, por quê? Porque, conforme está no versículo 17, foi por ignorância que os judeus crucificaram ou impeliram ou trocaram Jesus pelo outro marginal ali na cruz. Né? Tinham dois marginais, duas pessoas, inclusive Barrabás homicida, né? E trocou Barrabás por Jesus. Veja que troca. Aliás, o povo judeu incitou as autoridades religiosas a condenarem Jesus. A condenarem Jesus. E depois ainda disse assim: caia sobre nós o sangue desse homem. Então, a ignorância foi por ignorância? Pergunta. A ignorância serve de desculpa? Pedro, veja, Pedro então quis dizer que se as pessoas tivessem sabido que Jesus era o Cristo, poderiam não ter ajudado a matá-lo. Porém, sabendo ou não, cometeram um terrível pecado e precisavam arrepender-se. A ignorância é por falta de conhecimento. Agora, a pergunta vem: essa falta de conhecimento vem por quê na vida de uma pessoa? Por que a falta de conhecimento? Será que não foi porque não buscou conhecer? Não buscou a verdade? Não buscou em Deus a verdade? Né? Então, é preciso a gente identificar que a falta, mesmo por ignorância, pode ser nossa. E aí Pedro viu dessa maneira. O versículo 19 diz assim, aí Pedro ainda completa, diz assim: arrependei-vos, pois, e convertei-vos, para serem cancelados os vossos pecados. É preciso que haja arrependimento para que os nossos pecados sejam perdoados, sejam cancelados. Somos responsáveis pelo pecado, mas as boas novas dão a esperança ainda do perdão. Vou repetir: somos responsáveis pelo pecado, mas as boas novas ainda nos dão esperança do perdão. A misericórdia de Deus pode cobrir todos os nossos pecados. É assim que está escrito? Misericórdia do Senhor é a causa de não sermos consumidos e cobre uma multidão de pecados. Então, a misericórdia de Deus pode cobrir o seu pecado. Não importa qual pecado, não importa qual a situação, qual a sua condição. Veja que ali eles condenaram o próprio Filho de Deus, ou ajudaram a condenar, como nós falamos antes. E então Pilatos resolve tomar aquela decisão. E os pecados, quer praticados deliberadamente, quer por ignorância. Tá certo? Então, fica aí essa meditação esse bate-papo com os ouvintes. E você também pode participar, tá certo? Pode participar, pode dar a sua opinião. Será que por ignorância o pecado é perdoado? Hã? Se é por ignorância, precisa de perdão, por exemplo, né? Então é pra gente pensar, né? Uma coisa é você praticar um ato pecaminoso por ignorância, no sentido de não ter tido a oportunidade de conhecer a verdade. De conhecer a verdade, diga-se de passagem, é o que é certo ou o que é errado, né? Então, assim, eu conheço a verdade e eu pratico essa verdade, eu ponho em exercício essa verdade. Essa é a questão, né? Então, Pedro ali, ele foi até bastante claro, né? Bastante claro. Independente da situação, ele disse: olha, vocês ainda podem se arrepender, e vocês matastes o autor, vocês mataram o autor da vida, mas vocês ainda têm a chance de se arrepender, né? Então, enquanto a vida, amado ouvinte, nessa hora, há esperança de se arrepender, viu? Enquanto você está vivo aí, podendo tomar essa decisão de se arrepender e se voltar para a verdade da palavra de Deus, aí tem como você se arrepender, tá certo? Mas tem gente ligando aqui, se quiser falar ao vivo agora, pode ligar, e aí a gente vai colocar ao vivo também. Acho que é Kaique. Se quiser ligar agora, pode ligar e a gente pode colocar ao vivo a sua participação, tá certo? Já ligou duas vezes. Mas o pessoal também pode continuar ligando, mandando mensagem. Já tem gente que mandou mensagem aqui e participando, inclusive, do sorteio, ok? Kaique também está no sorteio. Vamos ouvir mais uma página musical do programa de hoje e a gente volta já já. Enquanto isso, você vai ligando. Agora, 12:18.

0: Vamos para a polêmica agora, né? Vamos para a polêmica, não. Vamos para o informativo, Papo Sadio. Olha quem está ligado aqui no programa. É Kaique, né? Eu já falei. Ele diz boa tarde. Gostaria de pedir louvor evangélico de Maria Massal, deserto, para oferecer aos meus dois filhos. Aí é Teté. É Teté. Oferece a Kaique, Carlinha e os dois netos, Benjamim e Benício. Deus abençoe vocês, ela diz. Então, deixa eu ver aqui também. Boa tarde, Pastor Gilvan. Gostaria de pedir louvor evangélico. Eu sou seu pai. Quando precisar, é só chamar para oferecer a minha mãe Teté. Agora é Kaique. Agora é Kaique. E a minha irmã Carla, meu sobrinho Benjamim, meu sobrinho Benício, para você, para minha tia Zumira. Zumira, Jesus te abençoe, Zumira, aí na praça, aí próximo ao Centro de Criatividade Evangélico. E ele oferece também a todos os ouvintes. Vamos tentar passar aí essas duas músicas a pedido de Teté e a pedido de Kaique. Deixa eu ver aqui. Vamos ouvir aí, antes, vamos ouvir o áudio de Teté. Vamos ouvir o áudio de Teté, Marcelo. Esté Pereira. Não, Esté Pereira. Não, de Kaique. Kaique. Daqui a pouquinho a
1: Bom
0: gente
1: dia.
0: ouve o áudio de Teté. Ou de Esté Pereira.
1: Missionária, bom dia, Pastor Gilvão, aqui é Teté.
0: Bom dia.
1: Pastor Gilvão,
0: Boa
1: desejo
0: tarde.
1: feliz Dia das Mães para sua esposa e para todas as mulheres.
0: Amém.
1: Nunca mais eu
0: Obrigado.
1: liguei para vocês. Tô com problema, não tenho rádio. Deus abençoe vocês, viu? Depois eu ligo com mais tempo.
0: Pronto. Quem sabe hoje vai ganhar o rádio, né? Quem sabe, né? Vamos ver aqui no sorteio, viu? A gente mistura os números. Deixa eu dizer como é que a gente faz aqui. A gente vai fazendo a relação, primeiro, segundo, terceiro. Depois a gente mistura os números todinhos. E aí a gente pede a alguém para dizer o número. E o número que for, os números já estão misturados, a numeração dos ouvintes. E aí o número que cair, ganhou. Tá certo? Então, estou dizendo porque assim, a gente não prioriza ninguém não, tá certo? Quem liga mais, né? Aí participa mais. No caso, quem liga mais da mesma casa, né? Porque, por exemplo, ligou Kaique e ligou Teté, né? Da mesma família. Então, Kaique ganhando, presenteei a mãe, tá certo? E a mãe também mandou esse áudio aí. Tem mais um áudio aí agora de Esté Pereira.
2: Boa tarde, Pastor
0: Boa
2: Gilvan.
0: tarde.
2: É Cristiano Marcela.
0: Amém. Então, Esté Pereira também participando do sorteio. Já está aqui o nome na relação.

0: ok? Vamos ouvir aí agora o informativo Papo Sadio de hoje e a gente volta já já.
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2: E ligado, talvez, ao caso Epstein, eu vi no seu canal você falando sobre os invertidos.
3: Boa, boa.
2: E aí que seria, por exemplo, mulher com corpo de homem. A gente até nos bastidores aqui estava falando da Sandra Bullock e tal.
3: Sim.
2: Eu queria que você explicasse um pouco mais sobre isso.
3: Perfeito, André. A gente falou sobre o transhumanismo, né? Que é fazer com que as pessoas se tornem robôs. É. Só que para que eles preparem a mente da população para isso, eles precisam começar devagar. É como um bebê que precisa engatinhar, depois ele começa ali levantar, ele começa a andar devagarzinho, daqui a pouco ele está andando e correndo. Né? Uhum. O sistema ele vai trabalhar da mesma forma. Para que eles possam acostumar a população com esse transhumanismo, que é o objetivo final da agenda, é o objetivo principal deles. Na minha opinião, o transhumanismo ele pode levar à extinção da raça humana. Porque pensa bem, imagine todas as pessoas nesse momento querendo ser imortal. Por exemplo, Cristo ele prometeu a vida eterna, não física, espiritual. O ser humano e pessoas que estão controlando esse mundo, que se colocam como donos do mundo, eles prometem essa imortalidade física. E Cristo, nas suas palavras, ele deixou muito claro que o espírito é muito maior que o físico. O físico para nada serve. Mas esses caras, o Epstein, por exemplo, são pessoas que sabem que já perderam a sua vida eterna espiritual com Deus. Uhum. Fizeram coisas abomináveis por aqui. E é por isso que eles querem viver fisicamente nesse mundo. Só que eles querem fazer com que o máximo de pessoas estejam junto com eles nisso. E isso pode ser, como eu disse, o fim da raça humana. Porque imagine se eles chegam para você e falam assim, olha, você pode viver imortal nesse corpo aqui. Você só senta nessa cadeira aí, a gente vai fazer a transferência da sua consciência, das suas memórias para esse corpo robótico. Só que o que pode acontecer? Nesse trâmite, pode acontecer de você morrer. E ali, ser uma inteligência artificial, com os dados que eles coletaram do seu cérebro, para que se levante alguém como você. E, na verdade, todos os seres humanos seriam extintos para isso. Então, se você for olhar e ver que existe um plano para extinguir a raça humana, esse seria o plano perfeito, para que eles acabem mesmo com os seres humanos. Ou fazer uma redução populacional, ou um plano para que se acabe mesmo a vida humana. Vai virar só robô vivendo nesse mundo aqui no futuro, se isso acontecer. E por que eu estou falando disso quando a gente cita os invertidos? Porque para começar a trabalhar na mente das pessoas, eles precisam distorcer completamente aquilo que você conhece como si próprio. E eu estou falando que a melhor forma deles fazerem isso é justamente fazendo com que você nem se reconheça mesmo sexualmente. Que você não saiba o seu verdadeiro sexo. Então, o que acontece? Eles acostumam crianças, jovens, adolescentes, principalmente com as informações que a mídia joga, filmes de Hollywood, séries que estão em plataformas de streaming famosas aí, e fazem com que as crianças, jovens, adolescentes comecem a se acostumar a serem não só o seu sexo biológico, mas na maioria das vezes dois sexos no mesmo corpo, ao mesmo tempo, homem e mulher. Uhum. E isso envolve, por exemplo, rituais que eu falei sobre Baal ou Bafomé, como alguns conhecem hoje também, que são entidades pagãs que esses caras cultuam e que são andrógenas. Por exemplo, o Bafomé, não sei se vocês já viram a imagem de Bafomé.
2: Não.
3: É um ser que ele é homem e mulher no mesmo corpo. Ele tem a cabeça de um bode e um corpo humano. É um ser andrógeno. Ele tem seios femininos, mas ele tem um órgão sexual masculino. Ele tem um falo masculino. Ele aponta para cima e para baixo. Ele trabalha na dualidade. Cima, baixo, homem, mulher, preto e branco. A dualidade, ela representa o pecado de Adão e Eva, por exemplo, que comeram do fruto do conhecimento do bem e do mal. Uhum. E esses caras cultuam essa entidade, por incrível que pareça. Tem muita gente hoje que trabalha com ocultismo, satanismo, e cultuam essa entidade. E aí, eles dizem que o ser humano só pode ser completo se eles forem os dois sexos, assim como Bafomé, no mesmo corpo. É assim que eles alcançariam a iluminação. Então, o que acontece? Eles vão fazer de tudo para que a massa siga isso. Epstein, por exemplo, ele estava investindo uma fortuna na transição de gênero de crianças de 3 anos. A partir dos 3 anos, para que uma criança pudesse decidir se ela queria ser homem ou mulher, mesmo que ela não fosse biologicamente daquele sexo. O novo prefeito de Nova York, por exemplo, quando ele já tomou o poder, uma das primeiras coisas que ele fez foi investir 60 milhões.
4: Ele é árabe,
3: é ele mesmo. E dizem que ele pode ser um dos filhos de Epstein também. Existe essa teoria.
2: Mas, peraí, o que ele fez? Eu não entendi lá em Nova York.
3: Ele investiu 60 milhões de dólares na transição de sexo de criança a partir dos 3 anos.
2: Mas estão fazendo isso já dentro da legalidade? Eu não entendi.
3: Ele investiu nisso, eu não sei se eles já começaram a fazer, mas parece que sim.
2: Isso lá nos Estados Unidos.
3: Nos Estados Unidos.
2: E a gente estava falando aqui nos bastidores da Sandra Bullock, por exemplo.
3: É um caso de invertido? Esses rituais, principalmente na indústria musical e na indústria de Hollywood, já acontecem há muito tempo. A Sandra Bullock, por exemplo, eu vou acabar decepcionando muita gente aí agora que gosta de filmes com ela, mas a Sandra Bullock, ela é um homem biológico. Ela não é uma mulher, como muitos pensam. Tem muitos caras aí que falam: pô, a Sandra Bullock é linda, cara.
2: Eu sempre achei ela uma atriz muito bonita.
3: É um homem biológico. Eu tenho até uma foto aqui pra mostrar pra vocês, pra você ver. Não sei se você já viu a foto, mas dá uma olhada aqui, ó. É, olha bem essa imagem aqui.
2: Sim.
3: É, uma mulher...
2: Dá pra gente colocar na câmera aqui, produção?
3: Ó, não sei se dá pra...
2: Deixa eu ver se fica aqui mais próximo. Aqui. Vamos ver se eu consigo colocar aqui. Ó, vamos ver se pega legal a foto aqui.
4: Que é o reflexo.
2: Tá dando um reflexo, né?
3: É, tá desfocando.
2: Mas depois a gente coloca aqui. Beleza.
4: E você acha, Thiago, assim... Eu vou voltar num gancho por uma história que eu
3: calma,
4: já ouvi.
3: Calma. Rapidinho, Carol, só pra finalizar.
4: Desculpa.
3: Por que eu tô falando isso? Só pra galera entender. É, porque quando você olha ela, por exemplo, você vê que ela tem um pomo de Adão.
2: Sim, cara, olha.
3: Proeminente.
2: Traz bem mesmo.
3: Uma mulher não tem isso. Né? É, hoje, por exemplo, homens biológicos conseguem fazer uma operação e tirar isso. E se passar por mulher biológica. É o que eles fazem. E uma mulher biológica consegue fazer tratamento com testosterona para ter barba. Sim. E se passar por um homem. Então, quando você olha o maxilar dela, por exemplo, é um maxilar masculino. O crânio é um crânio masculino. Quando você olha na parte de anatomia, você compreende que existem pessoas que são invertidas. Existem pessoas que os pais, na verdade, quando essas crianças nasceram, já fazem com que, desde que elas sejam bebê, se acostume com o fato dela não ser aquele sexo biológico dela. Eu acredito, um grande exemplo, por exemplo, filho de Donald Trump Jr. Eu acredito que ele seja uma mulher biológica. Michael Jackson, por exemplo, acredito que seja uma mulher biológica também. O médico do Michael, alguns anos atrás, após o falecimento dele, veio a público falar que o pai dele fez uma castração química nele, o Dr. Conrad Murray. Ele apareceu e falou: cara, ele foi castrado quimicamente, não tem como ele ter feito aqueles abusos que o pessoal estava acusando ele. Então, na verdade, isso que ele falou, na minha opinião, foi apenas para disfarçar algo que é maior que isso. E que ele, na verdade, era uma mulher biológica e que a irmã dele, uma das irmãs, aquela mais musculosa, é um homem biológico. Ele fez um ritual de inversão. E o que eles ganham com isso? Quando eles têm contatos com essas pessoas que estão acima e fazem esses rituais e seguem a agenda, fazem um contrato, podemos dizer assim, eles fazem por fama, sucesso, poder, dinheiro e conseguem. Entendeu? Muitas das vezes eles conseguem. O cara que não fizer o pacto ali, o cara que não aceitar, não assinar, você pode ter certeza. Ele pode ser um excelente ator, uma excelente atriz. Em pouco tempo ele será completamente esquecido, abafado e não será lembrado. Esses caras que estão no topo, Sandra Bullock, por exemplo, Keanu Reeves, entre muitos outros nomes, eles fazem todos esses rituais. Tudo envolvido em ritualidade. Você vê que Donald Trump postou algumas semanas atrás aí, uma imagem dele como se ele fosse o próprio Cristo, por exemplo, né? Curando. Não sei se chegaram a ver essa imagem dele ali.
2: Não.
3: Ele postou uma imagem feita por inteligência artificial.
2: Ele postou uma imagem, ele como Jesus Cristo.
3: Foi.
2: Eu vi isso daí, depois ele apagou, é verdade.
3: Porque todos envolvem essa parte de religiosidade, espiritualidade, ocultismo. Os caras estão trabalhando nisso. Muita gente não acredita, mas eles estão, assim, de forma...
0: E existe, na verdade, um plano mundial, uma agenda mundial, isso é mundial, de inversão de valores, né? E agora já se fala em inversão de sexo, né? E também tornando os robôs, a consciência, tirando a consciência de humanos e colocando em robôs, né? Tudo isso é citado na Bíblia, inclusive, né? A questão da inversão, aquilo que a Bíblia diz que o mal se tornaria em bem e o bem em mal, né? O que é que é preciso da nossa parte? Cada um de nós e vocês ouvintes também estarem atentos, vigilantes. É preciso estar ligado com Deus para não se deixar enganar, né? Porque o inimigo está aí para enganar. O sistema está aí para enganar todo mundo, tá certo? Então, quem vai ser enganado é justamente aquele que não busca a palavra de Deus, aquele que não busca o conhecimento e o entendimento da palavra de Deus e anda em comunhão com Deus. É preciso andar em comunhão com Deus também, tá certo? Nós vamos ouvir mais uma página musical. Aliás, tem um áudio aí de Edenilde e também de Nalva Santos. Vamos ouvir.
5: Pai do Senhor, pastor Gilvão, missionária Cristiane, já estou na escuta.
0: Amém. Pai do Senhor, irmã Edenilde.
5: Boa tarde, a paz do Senhor, pastor. Irmã, estou ligada no programa, viu?
0: Pronto, Nalva Santos. Nalva Santos, que já foi uma das ganhadoras há um tempo atrás de um rádio, né? E está participando aqui do programa. Ela, até porque ela já ganhou um rádio, ela disse, olha, pastor, já disse ontem lá na igreja, olha, se eu quero participar, mas não coloque o meu nome para o sorteio. Então, graças a Deus, aí vocês estão livres aí de Nalva Santos ganharem, né? Graças a Deus, porque ela foi liberal. Mas quem está ligando aqui é Tony das Peças. Tony das Peças, sempre participando do programa, também está participando do sorteio. Vamos ouvir uma página musical. Essa aí foi a pedido de Kaique ou Teté. Deixa eu ver aqui qual foi a música. De Maria Marçal. Acho que foi de... ou foi de Teté? Acho que foi de Teté. Oferecendo aí a Teté e a todos os ouvintes, Tony das Peças também, que está ligando, Deus abençoe, toda a família aí de Teté.

Olha, quem tá ligadinho aqui também no programa é Tamile, Tamile, sobrinha de Nalva Santos, tá participando do sorteio. Tamile tá participando, né? Quem tá ligado também é Aparecido, Aparecido, ligado aqui no programa, também já tá participando, Edenilde. Muito bem, vamos ouvir a próxima música pedido aí de Kaique. Ele oferece aos sobrinhos, Benjamin e Benício, a Zumira, sua tia, também oferece a Carla, sua irmã, e a mamãe Teté. Vamos ouvir.

0: Olha, quem está participando aqui também é Nájila. Ela diz: boa tarde, pastor Gilvan. Gostaria de ouvir o louvor de Esther Fialks. É assim? Fialks? Deus vai me sustentar. Foi esse que ela pediu sábado? Foi. Foi esse que ela pediu sábado. E a gente já separou aqui, já separei aqui, viu, Nájila? Seu pedido de sábado. De sábado. É, deixa eu ver aqui, tá participando do sorteio. Quem ligou tá participando do sorteio, menos Nalva Santos, que ela já ganhou o rádio e disse que não, que deixe para os outros ouvintes, para não ficar com dois radinhos e tem gente ficar com nenhum radinho, né? Tá certo? Ah, deixa eu ver, tem uma reclamação aqui de Kaique também, que eu quero, ele pediu para fazer aqui. É na rua que ele mora. Ele diz aí: olha aí, pastor Gilvan, amanhã o senhor fale na rádio, porque essa rua tá muito escura, tem que ajeitar as duas luzes do poste. Ele mostra aqui a rua, realmente aqui tudo escuro, né? E ele passa um vídeo aqui mostrando a rua. É aqui descendo para Ítalo, perto da associação, quase perto daqui de casa. É aqui na rua da Associação, descendo para Ítalo, é bem vizinho, bem vizinho. Então fica aí para a Secretaria de Obras resolver essa situação. Messias, né? Fica aí para resolver essa situação, tá certo? Então, aí vizinho a Ítalo e a Caíque, entendi assim, próximo à associação, aí do Conjunto Manuel Vieira. Nós vamos agora ouvir notícias interessantes. Vamos ouvir a notícia de hoje. Agora 12h45.
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2: Precisa saber que a lei mudou para te proteger. A partir de agora entra em vigor a Lei 15.378. Esses são os principais pontos da nova norma. O paciente passa a ter, por lei federal, o direito de pedir cópia do prontuário sem precisar dar nenhuma justificativa e ainda pode solicitar a correção de informações que estejam erradas. Tem o direito a um acompanhante em consultas e internações e também tem o direito de recusar visitas e a recusar a presença de estudantes ou de profissionais que não fazem parte do cuidado. Agora o paciente tem direito a perguntar. Isso mesmo, perguntar se o profissional higienizou as mãos, se o instrumento foi reprocessado corretamente, qual é o local do corpo onde o procedimento será feito e qual é o nome do médico responsável. Boa parte desses direitos já era reconhecida por normas éticas dos conselhos profissionais e pela prática assistencial. O que muda é o peso jurídico. Agora é lei federal e o descumprimento passa a ser tratado como afronta aos direitos humanos com base na Lei 12.986. Na prática, o paciente que faz perguntas durante o atendimento deixa de ser visto como o paciente difícil e passa a ser o paciente que está exercendo o seu próprio direito. A recomendação para hospitais, UPAs, clínicas e qualquer estabelecimento de saúde é revisar os fluxos de prontuário de acompanhante, de consentimento e de recusa de procedimentos. Tudo isso vai precisar de protocolo escrito. Esse Estatuto dos Direitos do Paciente vale tanto para a rede pública quanto para a rede privada, sem prazo de adaptação. Se você é da área da saúde, é muito importante que você leia. A íntegra dessa lei está disponível no portal do Planalto e a gente também compartilha no nosso grupo de estudos do WhatsApp. Escreve grupo aqui nos comentários que eu te mando o link. Se você é.

0: ver que a lei mudou para um hospital, você precisa saber que a lei mudou para te proteger. A partir de agora entra em vigor a Lei 15.378. Esses são os principais pontos da nova norma. O
1: Aí, no
0: paciente passa a
1: caso, o
0: ter.
1: paciente que é internado, a lei 15.538 é uma lei federal, tá certo? Então, você pode consultar, inclusive, essa lei, né? E observar os seus direitos, ok? Então, fica aí para os ouvintes tomarem conhecimento. Nós vamos agora. Quero. O Marcelo, veja se você coloca o curso de violão e teclado. A vinheta do curso de violão e teclado. Hoje à noite, enquanto o Marcelo procura aqui, hoje à noite nós teremos ali no Centro de Criatividade Evangélico Casa de Deus, ali na Praça Gerino Joaquim dos Santos, também, novamente, né, a escolinha bíblica para as crianças e adolescentes, a partir das 7h30, crianças a partir de 7 anos, crianças e adolescentes a partir de 7 anos, tá certo? E até adolescentes, né? Adolescentes também com 12 anos para cima já pode. E a partir de 8 horas, um espaço recreativo com elas, todas as crianças e adolescentes agora, independente de idade. Todas as idades a partir de 8 horas, na Praça Gerino Joaquim dos Santos, no Centro de Criatividade Evangélico. E aí na quinta-feira, eu quero aproveitar também, quinta-feira, aula de coreografia também no Centro de Criatividade Evangélico. Depois a gente anuncia o curso de violão tanto para iniciantes como para quem quer aprimorar. Vamos ouvir a vinheta.
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E aí você fica na expectativa também para um curso de corte e costura, que a gente já está vendo aí no Centro de Criatividade, e também para uma banca solidária, também no Centro de Criatividade Evangélico, 12h51 agora. Vamos ouvir a música a pedido da irmã Nájila, do Povoado Salgado, pessoal dos povoados aí ligados no programa, você de Cumbe, de Graco, de todos os povoados, aqui do centro de Feira Nova também. Ah, vamos ouvir, pessoal, do Povoado Salgado, também oferecemos essa música. Oferecimento de Nájila, né?

0: E agora nós vamos para a dica de saúde. Vou dar uma dicasinha de saúde.
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0: Isso, olha. O SOS Saúde hoje é uma dica interessante, principalmente nesse tempo, né? Que o mato está crescendo, para veneno de cobra e para veneno de abelha. Muito bom chá de calêndula. Veneno de cobra, veneno de abelha, né? Lembre, chá de calêndula. Olha, o programa Papo Sadio, oferecimento da Igreja Batista Betel, Avenida José Alves de Queiroz, 326, Centro, vizinho à Secretaria Municipal de Saúde, com as portas abertas nas terças e domingos às 7h30 da noite, como também aos domingos às 8 horas da manhã. Aos domingos às 8 horas da manhã, você que quer oração, participe conosco do projeto de oração Desperta Débora, projeto interdenominacional Desperta Débora, ali na Igreja Batista Betel, das 8 às 9. E de 9 às 10h30, você também que quer participar. Ah, pastor, mas eu só quero ir para o projeto de oração. Pode ir de 8 às 9, tá certo? Ah, eu quero participar da escola, na escola bíblica, da escola bíblica, inclusive a escola bíblica participativa. Então, de 9 até às 10h30. Nós vamos para o Momento Saúde agora, exatamente às 12h57 minutos, aqui em Feira Nova.
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2: A partir de agora entra em vigor a lei.
3: Sabia? Só uma coisa a gente come. Todo mundo só come uma coisa. Sabe o que é?
4: Qual?
3: Uma coisa só. Sol.
4: Sol.
3: Sol.
4: Vitamina D.
3: Não, sol.
4: O sol.
3: O sol. O sol tem uma energia que eu vou chamar de fóton. Fóton. Tanto que quem materializa o sol... Quem que materializa o sol? Fotossíntese. Síntese, as plantas.
4: Sim.
3: Então a planta pega a energia que anima nosso planeta, chama moeda, chama fóton, e pega e põe lá na planta. Quando você come a planta, você come fóton, sol materializado. Quando o boi come a carne, a planta, ele guarda o fóton na carne. Só que aí ele atravessou, ficou um pouco com ela.
4: Sim.
3: Então é atravessador. Então, teoricamente, a carne tem menos fóton que o vegetal. Brincando nessa ideia, eu falo para as pessoas, faça uma alimentação fotônica. Olha para os alimentos e vê. Quanto de fóton tem um salgadinho, rei?
4: Acho que zero. Zero. Não, vem do milho, mas até aquele processo todo acabou. Perdeu, se perdeu no
3: então
4: caminho.
3: Então é isso. Eu falo isso. Então, o que a gente... Uma alimentação fotônica. Olha, fotônica. Muda...
4: Do sol, muda tudo.
3: Aí não precisa ficar... Fala, come isso, não come isso. É só você pensar. Não. A gente só come uma coisa, sabia? Só uma coisa a gente come. Todo mundo só come uma coisa.
0: É, sobre o sol, né? Vitamina D pura, de graça, né? Oferecida aí por Deus pra gente. E muita gente aí usando a sombrinha sem saber o valor do sol, né? E tanto que a pessoa com falta da vitamina D, você pode fazer o exame e verificar a sua condição em vitamina D. É baratinho. E aí você vai descobrir qual é a sua condição, a sua situação em termos de vitamina D. Vitamina D que é uma vitamina da imunidade, viu? E aí você deixou de tomar sol, deixou de tomar sol, sol de graça. Muitas vezes as pessoas passam por a gente de manhãzinha cedo, o sol saindo ainda fraquinho, e o pessoal passa de sombrinha, né? Na sombra, para não tomar sol, né? Não sabendo que o sol faz muito bem. Agora, 12 horas e 59, vamos concluindo o programa Papo Sadio de hoje. Você... vamos para o sorteio. Peraí, vamos para o sorteio. Ligeirinho aqui para o sorteio. Vou pedir aqui para... Diácono Marcelo dizer o número de... Deixa eu ver aqui quantos. Deixa eu ver aqui. São 13. 13 pessoas. 13,5, viu? 13,5. Para o sorteio do rádio. Marcelo, diga um número. Ele também não está vendo aqui a relação. Eu estou com a relação aqui misturada aqui. Botei um embaixo, outro em cima. Misturei tudinho. Ele vai dizer o número de 1 a 13,5. Número 7. Deixa eu ver. Número 7. A Diaconisa Flávia. A Diaconisa Flávia foi a ganhadora do radinho. Diaconisa Flávia, da Igreja Batista Betel. Nós vamos encerrando o programa, agora às 13 horas em ponto. Até lá, até a próxima quarta-feira, se Deus quiser, aqui nessa mesma emissora, nesse mesmo horário, com o programa Papo Sadio. Quarta-feira tem sorteio ainda. Nós vamos começar o sorteio de 2 brindes, viu? Na quarta-feira. Até lá.

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1: 13 horas e 8 minutos.

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7: 14 horas e 30 minutos.
8: Abre os nossos olhos espirituais, Senhor, nessa noite. Nós queremos ver a tua face. Nós queremos ver a

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unção de Deus está quase presente aqui nessa noite. Só quem está sentindo essa unção, só quem está sentindo essa unção, começa a glorificar, começa a glorificar o homem das mãos furadas. Ele está caminhando por aí. Quem está sentindo ele? Quem está sentindo ele? Só quem está sentindo, dá o brado de vitória.

mão, vivo palco.

Jesus, aplauda mais forte. Oh, glória a Deus. Oh, glória a Deus. O Deus dos deuses, ele já se faz presente aqui nessa noite. Só quem está sentindo ele.

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9: 15 horas e 10 minutos.
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1: Cheguei, aqui estou, muito boa tarde, sejam todos bem-vindos. De agora até às 18 horas, o melhor da música sertaneja passa por aqui. Participe, interaja, vai ligando 9-9807-5408, 999-82-9314, até às 18 horas. Tem Mauro Souza e o Expresso Sertanejo, aqui na FM Sertaneja, a conquista da região. Participe, peça sua música, faça sua dedicatória e Mauro Souza lhe atende aqui, nas ondas sonoras de FM Sertaneja, a conquista da região. Saudando, abraçando a você que está aqui na cidade de Feira Nova, nas praças, nas ruas, nas avenidas, nos conjuntos, nos residenciais, a vocês nos povoados, fazendas, vilarejo, assentamentos. Obrigado pelo carinho da sua sintonia, obrigado pelo carinho da sua conexão. A você, em qualquer cidade aqui do estado de Sergipe, e a você, em qualquer estado do nosso Brasil. 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No oferecimento do supermercado Itabaiana, eu toco e eles cantam Bruno e Marrone, Porque Choras, Rick e Renner. Não perca a tua fé aqui no nosso programa.
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0: 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Vamos que vamos, abraçando aqui os nossos ouvintes, já interagindo aqui no nosso programa, nossa amiga Val lá no BH, Lauro lá em Aracaju, Terezinha em Juara, no Mato Grosso, Neide Santos lá na Barra dos Coqueiros, Wallace no Guajará, João no Bom Jardim em Itabaiana, Nice Frazão lá no Belo Jardim, a minha amiga Mara aqui em Feira Nova, Zé Bencedo no Marcos Freire 3, abraçando também Miriam Santos lá na cidade de Lagarto, toda essa turma boa já interagindo aqui no nosso programa. Obrigado pelo carinho da audiência. Deixa só eu também mandar um abraço aí para o nosso amigo Valdicota, que também já está sintonizado ouvindo o nosso programa. Mas vamos falar com ela, a aniversariante do dia de hoje. Desejar para ela muita paz, saúde, prosperidade, muitos anos de vida, que Deus abençoe a sua vida, que continue iluminando os seus caminhos, realizando os seus sonhos e objetivos. Muita luz em seu caminhar. Para você, minha amiga Val, lá de BH.
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0: Rapaz, a nossa amiga Val, lá de BH, é aniversariante do dia de hoje. Parabéns, felicidade, muita saúde e muita paz. Val, boa tarde.
2: Oi, meu amigo Mauro Souza, passando para chamar uma boa tarde para você. Não sei se vai ter o programa hoje, estou gravando hoje, né, que a criançada está dormindo. Uma boa tarde para você, para todos os ouvintes, uma ótima semana. Hoje a Val está ficando mais jovem. Hoje é aniversário da Val de BH, meu amigo Mauro Souza. Hoje eu quero ouvir o parabéns para você, do Leandro Leonardo. Vou oferecer para todos os aniversários de hoje e para o Val também, né? Você conhece a Val de BH? Que sou eu. É isso aí, Mauro Souza. É nóis, é nóis, é nóis.
0: Valeu, minha amiga Val. Já mandei lubrificar aqui a bicicleta e daqui a pouco eu chego por aí para comemorar o seu aniversário com você, tá bom? Assim que eu finalizar o programa, eu vou montar na bicicleta e aí vou seguir viagem até Minas Gerais. E aí, 9 horas da noite, eu chego por aí para comemorar esse aniversário. Tá bom, minha querida? Muita paz, muita saúde e prosperidade. Que Deus te abençoe. Abraçando também nosso amigo Clécio Transportes. Tá sempre viajando na escuta da nossa programação. Obrigado pelo carinho da audiência.

0: audiência, mas vamos falar com Dona Terezinha, lá em Juara, no Mato Grosso. Boa tarde.
1: Mauro, uma boa tarde para você. Eu peço a música com o Fabinho do teclado, hoje eu vou na sua casa. Se você ama, perdoa. Essa música oferece para todos os seus ouvintes, para Alice, para o Val, para Gilberto, para você principalmente, para minha amiga Rosa Ruda, aqui de Juara, para todas as minhas amigas aqui, para toda a sua galera aí, principalmente para você, uma boa tarde, fica com Deus.
0: Valeu, minha querida, obrigado pelo carinho da audiência, abraçando Dona Esther, lá no povoado Quixaba, em Gararu, também já ouvindo o nosso programa. Mas vamos falar com o nosso amigo Lauro, rapaz, ele também já enviou áudio, já pediu moda e já curte nesse bloco também. Um abraço aí para o seu filho Henrique, também ouvindo o nosso programa. Meu amigo Lauro, boa tarde.
2: Boa tarde, Mauro Souza. Mauro Souza, hoje eu quero ouvir com Zé Ramalho, Mistério da Meia-Noite. Esse é a Valdicota, a Tá, a Sr. José Alves, lá o João da Mota e todos os ouvintes do Expresso Sertanejo. E para meu filho Henrique também.
0: Valeu, meu amigo, obrigado pelo carinho da audiência, abraçando a minha amiga Simone Sergipana, garota sorriso do Expresso Sertanejo. Um abraço à dona auxiliadora Cauane, Calhane, Vitória e Gabriel. Abraço também à minha amiga Maria José e toda a sua família, lá na Malhada dos Negros. Abraço também nosso amigo Gilberto, lá no povoado Trevo. Vamos ouvir Leandro e Leonardo. Hoje é seu aniversário, para aniversariante do dia, Valde BH.
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2: Olha só, já são 15 horas 46 minutos. Aqui estou de volta para darmos continuidade ao nosso programa Expresso Sertanejo, no oferecimento de Óticas Aragão, cuidando da sua visão, a melhor de Sergipe. 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Abraçando a minha amiga Jane Cleide, lá em Nossa Senhora da Glória. Minha amiga Celina e o Borracheiro, todos conectados no nosso programa. O Gilberto está lá no povoado Trevo. Ângela está lá na cidade de Riachão, também ouvindo o nosso programa. Obrigado a todos vocês pelo carinho da audiência. E olhem só, no nosso último bloco musical, eu atendi aqui no Expresso Sertanejo a aniversariante do dia de hoje, a nossa amiga Val, lá de BH, que completa idade nova, pediu e curtiu Leandro e Leonardo. Hoje é seu aniversário. Atendi também nosso amigo Lauro, lá em Aracaju. Um abraço para o Henrique, pediu e curtiu Zé Ramalho, Mistérios da Meia-Noite. Fabinho dos Teclados, eu atendi Terezinha, lá em Juara, no Mato Grosso, abraçando Marcos Sobral, Marcos Palmeirense, em Aracaju, Marco Antônio, no povoado Serrão, em Ilha das Flores, todos já conectados no nosso programa.
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2: Até às 18 horas eu estou por aqui e vou para mais um bloco musical. Vou atender Neide Santos, lá na Barra dos Coqueiros. Vou atender João, no Parque dos Faróis. E atendo o Wallace, lá no Guajará, em Nossa Senhora do Socorro. Boa tarde.
3: Boa tarde, Mauro Souza, aqui é o Wallace, diretamente do Guajará, Nossa Senhora do Socorro. Já estou conectado no Expresso Sertanejo. Gostaria que você colocasse aí a música de Zezé de Camargo e Luciano, Cara e Coroa, para todos os ouvintes em geral, sem exceção. Mandando um abraço aí para o seu Arnaldo Beju, povoado Mangabeira, sou Gilene em Feira Nova, o seu Alvieira em Nossa Senhora da Glória, seu Dedé Paco Paco em Monte Alegre, Lenilton de Torres Vaqueiro em Aracaju, Leninha Trovão, Lady Jane, conhecida como Neném do Trevo, seu José Ivaldo Moura, Neguinho de Peró, Gil, Rânia Souza, Romildo, aposentado, Vasconcelo, Cassinho, Roberto de Ariosaldo em Feira Nova, Ailton da Lagoa Redonda em Itabi, seu Gilberto no povoado Trevo em Nossa Senhora da Glória, seu José Alves do João da Mota em Grago Cardoso, Edmilson Farias em Poço Redondo, Gladson, Clefso e Alvani Júnior da Serve Contábil em Aracaju, Nenê de Lenita do povoado Mata Grande em Itabi, Acácio, funcionário da Progresso em Aracaju, Adelmo JR em São Mateus, Nice em Feira Nova, seu José Bencedo no Marcos 33 em Nossa Senhora do Socorro, aquele abraço, vamos que vamos.
2: Valeu, meu amigo Wallace, obrigado pelo carinho da audiência aqui na nossa programação. Eu também abraço, ouvindo aqui o nosso programa, seu José Alves Júnior e Denilto Ayu, Preto, Jailtinho, Zé Branco, Zé Branquinho, Marieuse, todos de rádio ligado. A nossa amiga Nice Frazão está lá no Bom Jardim, em Pernambuco, e abraço também a nossa amiga Dalvina, lá em Juara. Vamos de música no nosso programa. Zezé e Luciano, Mentes Tão Bem.

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1: De volta aqui estou para darmos continuidade ao nosso programa Expresso Sertanejo, abraçando meu amigo James de Alvorido, aqui em Feira Nova, lá no Beco do Açude, Marco Antônio, no povoado Serrão, em Ilha das Flores, Nice Frazão, lá no Belo Jardim, em Pernambuco, ouvindo nosso programa. Obrigado pelo carinho da audiência de vocês aqui no nosso programa. Vamos juntos por aqui, até às 18 horas, abraçando Neide de Zenito, Márcio no Genipapo, abraçando Meire Santos na cidade de Lagarto, abraço Valdenice Lima em Aracaju, Terezinha lá em Juara, toda essa turma boa interagindo aqui na nossa programação. Meu amigo Cheiro, seu Zé Branco, Dona Dionélia, Silso, Nete, Nanã, Peba, Maria e o nosso amigo Nunes Andrade, obrigado a todos pelo carinho da audiência aqui na nossa programação. Vamos juntos no nosso último bloco musical, Eu Atendi. Aí o nosso amigo Wallace, lá no Guajará, em Nossa Senhora do Socorro. Atendi também aí o nosso amigo João, lá no Bom Jardim. Ele disse o seguinte: boa tarde, meu amigo Mauro Souza, tudo bem? Meu amigo, eu não ligo, mas estou sempre ligado no Expresso Sertanejo. Hoje, eu gostaria de ouvir, aí no Expresso Sertanejo, Amado Batista, Ah, Se Eu Pudesse. Vai para o amigo e família e para todos os ouvintes que ouvem o Expresso Sertanejo. Valeu, obrigado pelo carinho da audiência aqui na nossa programação. Vamos juntos. Atendi também aqui o nosso amigo, a nossa amiga, né? Neide Santos, lá na Barra dos Coqueiros, que pediu Zezé e Luciano, Mentes Tão Bem, e curtiu, dedicou para toda a família, para todos os ouvintes, para Mauro Souza. Um abraço aí para seu João, Dona Fernanda, Helena e Beatriz, também ouvindo nosso programa. Alô, boa tarde.
2: Alô, boa tarde, adoro.
1: Como é que está o senhor, seu José Alves, tudo bem?
2: Ah, mas eu tô bom. E como é que vai você e toda a sua família, rapaz?
1: Bem, graças a Deus.
2: Uma beleza, né, homem?
1: É uma maravilha, homem.
2: Eita, é um negócio bom, mano.
1: Adoro.
2: Adoro, mano. É uma belezinha, rapaz.
1: Rapaz, tá uma maravilha. Como é que tá o tempo por aí hoje? Tá chovendo?
2: Tá um solzinho esquentando as terras. Tá uma belezinha, viu?
1: Ah, igual aqui também.
2: É bom demais, Maru.
1: É verdade.
2: É. Adoro.
1: Adoro. Diga aí o que é que o senhor manda hoje.
2: Nós vamos tocar, vai sair, sonhei com você.
1: Ofereça.
2: Eita, que vamos começar, vamos chegar pra lá.
1: Bora lá.
2: Vou oferecer pra Ivanete, já fiz na Boa Vista, aí tinha na Boa Vista, aí Denim, meu filho, Silvestre Engracado, Lula, nosso bebá. Júnior, meu filho aqui no João da Mota. Aiú, meu filho aqui no João da Mota. Todos meus irmãos no Cospau. Cajú e Devan no Cospau. Jurubela na Corujinha, o Tita na Estribá, o Sul, João de Celino, Sortinho na Estribá, o Preto no Caldeirão, Jairto, Mané Velho, Claudiozinho na Embira, Zé Branquinho na Armezinha, minha esposa Marieza na Armezinha, Demo J.R., Amitavara. Pra você, toda a sua família.
1: Obrigado.
2: Pra Valmir Andrade. Para Helene Valdo Danta, Jardim na Costa Queiroz, para o Valdo Cota, James de Avoredo, para o Vegilene do Bairro no Trevo, Tom Tita, para o João Pedro, para o Gilberto do Trevo embora, para o Givanei, para o Marco Antônio, para o Alas, para o Lenito, para o Lauro, rapaz, para o Lauro, para o. Eu me esqueço do que a pente, outro rapaz. O bom anda, meu Deus.
1: Leandro Moura.
2: Ah, rapaz, é verdade. Pra o Leandro Moura, eu tenho outro de Guarapari. Pra o Paco Paco, pra o Homem dos Beiju. E para todos que estão vindo, né, Mário? Para todos ouvindo. Para todos que estão ouvindo, Mário.
1: Com certeza, seu José Alves. E eu toco daqui a pouco, viu?
2: Nas horas.
1: Ô, seu José.
2: É uma beleza, rapaz.
1: É uma maravilha, homem.
2: Um solzinho quente, eu adoro, viu?
1: Eita, rapaz, tá uma grandeza.
2: Tá uma belezinha, homem.
1: O seu José Alves.
2: Uma boa tarde, tchau, tchau.
1: Seu José Alves.
2: Oi.
1: Gilberto, do povoado Trivo, ele tá tentando falar com o senhor.
2: Sim.
1: Certo? Ele vai ligar para o senhor aí agora, viu?
2: Sim.
1: Que ele quer falar com o senhor, tá bom?
2: Nas horas.
1: Beleza, então.
2: Valeu. Adoro.
1: Adoro, meu amigo. Um abraço, viu?
2: Viu?
1: Tchau, tchau.
2: Tchau, tchau.
1: Aí é seu José Alves, direto do João da Mota, falando ao vivo aqui no nosso programa no Expresso Sertanejo, da FM Sertaneja Conquista da Região. Gilberto, já pode ligar, que eu já disse a ele que você ia falar com ele, tá bom? Mas vamos lá. Eu, né, atendi a Neide Santos, lá na Barra dos Coqueiros, João, no Bom Jardim, lá em Itabaiana, e atendi o Alas, no Guajará, lá em Nossa Senhora do Socorro, no oferecimento da Costa Queiroz, Aquários, Balneário e Clube, Óticas Aragão, Escrila Móveis, Grupo Casa Amaral e Agrofazenda, e no oferecimento do Supermercado Itabaiana. Agora eu vou até Pernambuco, mais precisamente lá no Belo Jardim. Nisse Frazão, boa tarde.
3: Oi, Mauro, boa tarde. Toca Camisa Manchada do Cristi Ralph, vai para Dalvina, Gilberto Amado, Terezinha Alves, Valdo BH, para você todos os ouvintes. Tchau, obrigado.
1: Valeu, minha querida, obrigado você pelo carinho da audiência, pela participação. Meu amigo Marcos Palmeirense também já está por aqui. Marcos, ontem não deu, né? Um empatezinho, um gol anulado, que tá uma polêmica aí. Mas eu atendo a nossa amiga Érica Regina também neste bloco, que pediu e vai curtir. Mas tem ouvinte para falar conosco. Alô, boa tarde. Desligou. Vamos de música.
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2: De volta aqui estou para dizer que já são 16 horas 22 minutos até as 18 horas. Eu estou por aqui atendendo ao seu pedido musical dentro do nosso programa. 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

0: 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E olhe só, no nosso último bloco musical, eu atendi Érica Regina na Jabuticaba, em Graco Cardoso, pediu, curtiu Sara Farias, uma novidade, dedicou para todos os seus familiares, para Mauro Souza e para todos os ouvintes. Nice Frazão, lá no Belo Jardim, Pernambuco, pediu e curtiu Christy e Ralph, Camisa Manchada, linda canção aqui na nossa programação. Abraçando meu amigo Álvaro, Dona Maria, Marlene, Marli, Lucinha, Pedro, Caleb e Deivinho, aí ouvindo nosso programa. Um abraço a essa turma da garagem, também ouvindo nosso programa. Um abraço aí para seu Derneval, Dona Fátima, Dona Maria e Maria José, lá na Cajarana, ouvindo nosso programa. Obrigado pelo carinho da audiência. Eu também abraço a minha amiga Maria José, Deda, Brito, Vanilde. Abraço seu Eliezer, Dona Sônia, Bartô Galeno, Denura, Edivaldo, toda essa turma boa aí no povoado Mamonas, ouvindo nosso programa. Mas eu abraço também seu Durval e Givaldo, aí nas Mamonas também, ouvindo nosso programa. Mas vamos que vamos, eu vou para mais um bloco musical. Vou atender neste bloco o nosso amigo Zé Bencido, Marco Antônio no Serrão e James de Alvoredo, aqui em Feira Nova. Todos conectados, sintonizados e ouvindo o programa
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0: Mas vamos que vamos por aqui até às 18 horas, atendendo ao seu pedido dentro do nosso programa. Vamos reproduzir o áudio do nosso amigo Marco Antônio, lá do povoado Serrão, em Ilha das Flores, aqui no nosso programa. Boa tarde,
2: Mauro Souza, e boa tarde a todos os ouvintes e amigos do programa Expresso Sertanejo, da FM Sertaneja, a conquista da região, Feira Nova, Sergipe. Meu amigo Mauro, desejando uma semana abençoada para você, para toda a sua família e também para todos os ouvintes. E hoje, Mauro, eu vou pedir um sucesso aí da dupla Leandro e Leonardo, uma canção Seja Bem-vinda.
0: Toque,
2: ofereço essa música para você, para toda a sua família e também para todos os ouvintes. Do A ao Z, de 1 a 100, para não esquecer de ninguém. Fica com Deus, um bom programa e aquele abraço, Mauro Souza. Cuida para cuidar, Mauro Souza.
0: Valeu, meu amigo. Vou cuidar por cá, porque agora eu convido para cantar aqui no nosso programa André e Andrade. Volta do meu bem. Na sequência tem Leandro e Leonardo. Seja bem-vinda, Léo Canhoto e Robertinho, a Gaivota, no nosso programa.
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3: Já são 16 horas 40 minutos. Aqui estou de volta abraçando meu amigo borracheiro lá em Nossa Senhora da Glória, pedindo moda aqui dentro do nosso programa, abraçando o nosso amigo Valdicota, também pedindo moda, abraçando o nosso amigo Gilvani Gomes lá em Glória, também pedindo moda, a minha irmã Anne Marine aqui em Feira Nova, Valdicota aqui em Feira Nova. Obrigado a todos vocês pelo carinho da audiência. Obrigado a todos que participam, que interagem aqui dentro do nosso programa, o Expresso Sertanejo. Vamos juntos por aqui até às 18 horas, atendendo a cada um de vocês que participam aqui na nossa programação. 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Abraçando a minha amiga Naná, Maria, Dinha, Peta e Elisa, de rádio ligado, ouvindo nosso programa. A minha amiga Edilza, meu amigo Dedé Paulo e Dona Norma. Um abraço a Luciana Ferreira. Obrigado a todos pelo carinho da audiência aqui na FM Sertaneja, a conquista da região. E olha só, eu vou tocar para atender, né, Ângela, lá em Riachão do Dantas, para atender seu José Alves no João da Mota e para atender também nosso amigo Marcos Palmeirense lá em Aracaju. Mas antes eu toquei e atendi James de Avoredo lá no Beco do Açude. Ele disse: boa tarde, meu amigo Mauro Souza, passe a música A Gaivota para oferecer para o meu amigo Teté, Tonho de Gula, Gileno, Dona Castorina na Rua do Chalé e Tonho das Peças. Valeu, meu amigo. Um abraço aí para sua mamãe, Dona Carmelita. Um abraço para sua esposa Sandra, toda a sua família. Obrigado pela audiência. Atendi também neste mesmo bloco aí com a canção, deixa-me ver, viu? Leandro e Leonardo, seja bem-vinda, para o nosso amigo Marco Antônio lá no povoado Serrão, em Ilha das Flores, e o nosso amigo Zé Bencedo lá no Marcos Freire 3, em Nossa Senhora do Socorro, também pediu e curtiu aqui no nosso programa. Ele disse: boa tarde, Mauro Souza, toque aí André e Andrade, Volta Meu Bem. Daí ofereço para você, Mauro Souza, para minha esposa Netinha, para Gilberto Armado, Lenilto de Tom Vaqueiro, Adelmo JR, Dona Linda, Geraldo Solange em Carapicuíba, Valde BH, e para todos os ouvintes do programa Expresso Sertanejo. Valeu, meu amigo Zé Bencedo, lá no Marcos Freire 3, ouvindo o nosso programa. Israel e Rodolfo, Marca Evidente, Milionário e José Rico, Sonhei com Você. E ainda tem João Mineiro e Marciano, Vestido de Noiva. Meu amigo Valdicota, essa toada que você pediu, eu não encontrei aqui, mas vou tocar a toada de João Baixinho, tá bom, meu amigo? Obrigado pelo carinho da audiência no nosso programa.
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1: De volta aqui estou para dizer que já são 16:55 no oferecimento de Costa Queiroz, Aquários, Balneário e Clube, Óticas Aragão, Escrila Móveis, Grupo Casa Amaral e Agrofazenda e do supermercado Itabaiana. Eu toquei vestido de noiva para o nosso amigo Marcos Palmeirense em Aracaju. Milionário e José Rico, sonhei com você. Eu atendi seu José Alves lá no João da Mota. A nossa amiga Ângela, lá em Riachão do Dantas, ela disse: boa tarde, abençoado. Gostaria de ouvir uma música com Israel e Rodolfo, Marca Evidente, para oferecer aos meus familiares e para todos que estão ouvindo, e para você e sua família. Estou ligadíssima, graças a Deus. Valeu, minha amiga. Obrigado pelo carinho da audiência de todos vocês aqui na nossa programação. Mas vamos que vamos. Antes das 17 horas, eu vou atender mais dois ouvintes aqui dentro do nosso programa. Mas eu já mando aí um abraço para o nosso amigo Tonho das Peças, para o barbeiro Elias Quejeiro, Expedito Uze Aleixo. Abraço Tonho de Gula, Luzia, a minha amiga Selma Freitas, Josefa, Santinho do Saudoso Ari Oswaldo, Joel, Lombardi, Seu Madruga, Rosenilde, Luciana, Toinho. Abraço também aí ouvindo nosso programa, Seu Cosme, Dona Maria Branca, Simone, toda essa turma boa aí no conjunto Manuel Vieira. Um abraço também aos meus amigos Tina, Evaldo Pedreiro, Rosana. Abraço também a minha amiga Gelvânia, Zumira, Maísa, Neguinho Corintiano, Ana, e abraço também aí nosso amigo seu Aloísio e a sua esposa. Um abraço para Lucas e Zifinha, também na sintonia do nosso programa. Meu amigo Irmão Cheiro, fale conosco aqui no nosso programa. Boa tarde.
2: Boa tarde, meu grande amigo Mauro Souza. Já tô colado no Expresso Sertanejo. Tô com essa toada pra seu amigo fazendo um favor. Esse é minha mãe Dionela, meu pai Zé Branco, todos meus irmãos aqui em Feira Nova, em Glória, em São Paulo, todos meus sobrinhos, todos meus primos, todos meus tios, para você em família, nosso amigo Valdir Corte em família, o cabelo do Fone Família, todos que estiver ouvindo. Boa tarde, meu grande amigo irmão Mauro Souza. Já tô colado no Expresso Sertanejo. Toque essa toada pra seu amigo fazendo um favor. Ofereci a minha mãe Dionela, meu pai Zé Branco, todos os meus irmãos aqui em Feira Nova, em Glória, em São Paulo, todos os meus sobrinhos, todos os meus primos, todos os meus tios, pra você em família. Nosso amigo Valdir Cota em família, o cabeludo do Fã em família, todos que estiver ouvindo.
1: Valeu, meu irmão Cheiro, obrigado pelo carinho da audiência. Vou tocar sim Wesley e Igor, Papai Mendiga. Na sequência tem Sérgio Reis, Filho Pródigo, para o Jurandir Anacleto em Cesarilândia, São Paulo, também ouvindo.
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1: Abraçando a minha amiga Fátima lá na cidade de São Manuel. Já pediu moda, Mauro Souza toca daqui a pouco aqui na nossa programação.
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1: Olha só, já são 17 horas, 12 minutos aqui em Feira Nova. De volta estou dando continuidade ao nosso programa, abraçando o nosso amigo Leandro Moura, lá em Guarapari, no Espírito Santo, ouvindo o nosso programa. Obrigado pelo carinho da audiência. Mas vamos que vamos, eu vou para mais um bloco musical. Mas antes eu toquei e atendi aí o Sérgio Reis, filho pródigo, para o meu amigo irmão Jurandir Anacleto, lá em Cesare Lange, São Paulo. Pediu, curtiu, dedicou a Mauro Souza e família, a todos os ouvintes. Toquei também Wesley e Igor, Papai Me Liga, aí atendendo ao nosso amigo irmão Cheiro, aí na Chácara Divino Pai Eterno. Obrigado pelo carinho da audiência aqui na nossa programação. Um abraço aí para Machado, sua esposa Luciene, toda a família, Maria Souza, Jailton Souza, todos aí no Caboge ouvindo nosso programa. Um abraço também aí para seu Defonso, Dona Maria e Nininha, aí no povoado Meizinha, ouvindo o nosso programa. Obrigado pela audiência. 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Vamos que vamos, eu vou para mais um bloco musical aqui dentro do nosso programa Expresso Sertanejo. Olha só, eu agora vou atender aqui dentro do nosso programa o meu amigo Gilvanê, lá em Nossa Senhora da Glória, Borracheiro também em Glória e Valdicota aqui em Feira Nova. Vamos reproduzir aqui o áudio do nosso amigo Valdicota dentro do nosso programa. Val, meu amigo, boa tarde.
2: Boa tarde, Mauro. Mauro, eu não sei se você tem aí. Eu ouvi na rádio da Boca da Mata a toada do finado o pai de Júnior, que era radialista. Ele tem uma toada que Júnior fez pra ele, em comemoração ao pai. Aí, se você tiver aí, passa pra mim. Se não tiver, passa outra qualquer. Quero oferecer pra tá, a galera de Feira Nova toda. Pra você também, valeu, irmão? A toada de Lavar Farias, cantada por Júnior Farias.
1: Valeu, meu amigo Valdicota. Vou ficar lhe devendo. Eu não tenho essa toada aqui, certo? Mas vou tocar pra você aí com Zé de Almeida, toada de João Baixinho, aqui dentro do nosso programa. Tá bom, meu amigo? Peço desculpas por não ter conseguido baixar essa toada aqui e tocar para você. Mas vou tentar, assim que eu encontrar com o Júnior, pedir a Júnior para ele me encaminhar para que eu possa colocar aqui na nossa grade, tá bom? Mas Gilvanê Gomes, lá em Glória, pediu e curte. Zezé e Luciano é o amor. Gino e Geno, mamãe querida, nosso amigo borracheiro. E aí, a toada que Valdicota vai ouvir e todos aqui no nosso programa.
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0: De volta aqui estou para darmos continuidade ao nosso programa Expresso Sertanejo. Zé de Almeida cantou a toada de João Baixinho aí para o nosso amigo Valdicota. Gino e Geno, Mamãe Querida, foi o nosso amigo borracheiro lá em Glória, pediu, dedicou para a esposa e para todas as mamães do nosso país. Nosso amigo Gilvanê Gomes lá em Glória, ele disse boa tarde, tô conectado. Abraço Mauro, abraço seu José Alves, Rosivaldo Borracheiro, Gilberto Amado e todos os conectados. Toque Zezé e Luciano é o amor. Dedico a todos na sintonia do Expresso Sertanejo. Valeu, meu amigo. Obrigado pelo carinho da audiência. Um abraço para sua mãe, Dona Nininha. Mas vamos que vamos. 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Aqui dentro do nosso programa Expresso Sertanejo, né? 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Anne Marine, a minha irmã, pediu e vai curtir. Lindomar Castilho, minha mãe, minha heroína. A minha amiga Fátima, lá na cidade de São Manuel, pediu e curte aí. Kristen e Ralph, Bijuteria, aqui dentro do nosso programa.
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1: De volta aqui estou para dizer que já são 17 horas 44 minutos no nosso último bloco musical. Eu atendi a minha irmã Anne Marina, ela disse: boa tarde, irmão. Toque uma música de mãe para todas as mães, especial para nossa mãe Elzita, que ontem foi dia das mães, para nossas irmãs que são mãe, para Dona Cici, lá na Serradinha, para Dona Juvenilde, lá no Salgado, e Maria Helena, lá em Monte Alegre de Sergipe. E aí eu toquei Minha Mãe, Minha Heroína. Quem também pediu essa canção foi o nosso amigo Kaique, aqui em Feira Nova. Dedicou para todas as mães ouvindo o nosso programa. Valeu, obrigado pelo carinho da audiência. A nossa amiga Fátima, lá na cidade de São Manuel, em São Paulo, ela disse: boa tarde, Mauro, tudo bem? Mauro, põe uma música chamada Bijuteria. Desde já eu agradeço. E aí o Kristen e Ralph cantaram para ela aqui dentro do nosso programa. Mas vamos que vamos por aqui. Até às 18 horas eu estou aqui atendendo ao seu pedido musical no oferecimento de Costa Queiroz, Aquários, Balneário e Clube, Óticas Aragão, Escrila Móveis, Grupo Casa Amaral e Agrofazenda e do Supermercado Itabaiana. Vou atender Gilberto, lá no povoado Trevo, que pediu e curte Amado Batista, Mudança de Estação, João Mineiro e Marciano, Chuvas de Maio, para minha amiga Nininha, a filha de seu Defonso e Dona Maria, e ainda toco Teixeirinha, Amor de Mãe, atendendo aí a nossa amiga Simone de Maria Branca, que também participou aqui no nosso programa.
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2: De volta aqui estou para finalizar o nosso programa Expresso Sertanejo de hoje, tocando as últimas canções aqui no nosso programa. Chico Rei Paraná, Eu Volto Amanhã. Teixeirinha cantou Amor de Mãe, atendendo aí a Simone, que dedicou para sua mãe, para todas as suas irmãs, para todas as mães, né? Aí ouvindo o nosso programa, obrigado pelo carinho da audiência. Já a minha amiga Nininha, a filha de Sildefonso e Dona Maria, lá no povoado Meizinha, curtiu aí as chuvas de maio com João Mineiro e Marciano. Gilberto, lá no povoado Trevo, pediu e curtiu também, aqui dentro do nosso programa, o Amado Batista, Mudança de Estação, dedicou de A a Z para não esquecer. Valeu, obrigado a todos que participaram, que interagiram aqui dentro do nosso programa Expresso Sertanejo. Obrigado pelo carinho da audiência. Eu fico por aqui, retornarei amanhã, 6 da manhã, para mais um programa Voz da Cidadania, aqui na FM Sertaneja, a conquista da região. 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Em nome do nosso diretor-presidente Valmir Andrade, eu deixo um abraço a todos os locutores e locutoras que fazemos a família FM Sertaneja. A vocês, amigos ouvintes, o meu muito obrigado, porque a Deus eu agradeço o dom de falar, o dom de caminhar e o dom de enxergar, para poder sair da minha casa e vir até aqui conduzir com vocês e para vocês mais um programa Expresso Sertanejo e dizer que Deus capacita os escolhidos. Eu sou Mauro Souza, aqui estou fazendo história. A todos uma boa noite, é hora de Ave Maria. Tchau, tchau, paz e bem. E até amanhã, 6 da manhã, em mais um programa Voz da Cidadania, aqui na nossa
1: 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Deus me dá em dobro. Obrigado, Senhor, meu Deus. Mauro Souza, a voz marcante.

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4: 18 horas e 43 minutos.

0: 19h10.
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2: 19 horas e 43 minutos.

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2: 20 horas e 8 minutos.
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4: E tá no GD!

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3: 21 horas.